0: beleza, meus queridos?
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0: Bem-vindos, ouvintes! Estamos de volta com o nosso programa Gold Night, apresentação Messias Rocha. Levando para você sucessos nacionais e internacionais, o melhor da boa música. Então você, amigo ouvinte que está ligado no nosso programa, vem e pede o seu sucesso. Estarei contigo até às 22 horas. Deixa eu mandar um alô especial aqui para os nossos amigos que estão de aniversário hoje. Jovelina Magalhães, da Rua São José. Jadson Moreira, da Rua Pedro Rodrigues. Luciene Melo, da Santa Luzia. Pablo Victor Melo Rocha, da Santa Luzia. Aurilene Farias, também da Santa Luzia. Nosso amigo Betinha Chaves, lá de Cabaceira. E Edivan Cunha, do Quando. Esses são os aniversariantes de hoje, amigos ouvintes. E você que tá ligadinho aí já sabe, sucessos nacionais e internacionais todas as noites. O melhor da música para você. Então não deixe de participar do nosso programa Gold Night. Eu terei o maior prazer de estar aqui contigo curtindo sucessos inesquecíveis. Bem, e eu tenho um pedido para você, amigo ouvinte, nesse momento. Aumenta o rádio que o sucesso é inesquecível. Andrews Damonton com a música All for Love. Vamos ter também na sequência Fábio Júnior, Românticos. Annie Murra com No Babe Love Look Youth. Fagner, Retrovisor. Essa sequência, amigo ouvinte, é para matar saudade e tirar o fôlego. Então, não curta sozinho. Aumenta o rádio para todo mundo ouvir. Sucesso na nossa Agreste FM 98,7 de Rio Taba, no meu, no seu, no nosso Gold Night. Agora para vocês, amigos ouvintes, quando são exatamente 21 hora e 12 minutos.
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Bem-vindos, ouvintes, estamos curtindo aí o nosso programa Gold Night, chegando ao seu final. Então, para você, amigo ouvinte, já são 22 horas e 7 minutinhos. A gente vai curtir a última música de hoje, a pedido do meu amigo Edmar Passo. A música de Pip, a música Wait You Down. Né? Ele que mora lá na rua Luiz Tamaturgo Furtado, aqui no centro de Rei de Utaba.

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0: 22h14.
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0: 22h41.
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0: 22:53.
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0: Tiabodin.
1: Olha ela ligando de novo, rapaz.
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0: 23:17. 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

0: Jorge Matheus!
1: Matheus e Cauã!
2: Obrigado.
3: 23 horas e 27 minutos.
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0: 23 horas e 40 minutos. 98.
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3: Eita, rochazinho gostosa, rapaz. 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

0: 23 horas e 55 minutos.
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0: meia-noite e 8 minutos. 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

0: Meia-noite e 20 minutos.
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0: meia-noite e 33 minutos.
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3: 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Seu Willy Lima.

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0: 1h04.
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0: 1:17.
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0: Uma hora e 29 minutos.
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0: Natanzinho!
1: Uma hora e 54 minutos.
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0: isso, Brasil.
1: Obrigada, meus amores.
0: Obrigado.
2: Coisa linda.
0: Que honra.
3: 2:04.
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0: 2 horas e 25 minutos.
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0: 2:38.
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0: 2:49.
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0: 3:12.
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0: 3:23.
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3: 3:48.
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0: 4 horas e 2 minutos.
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4:14. 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

0: 4 horas e 25 minutos.
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1: Todo mundo com a mãozinha lá em cima. 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

Eita, coisa boa, Zé Chapéu de Corina e deixou ao vivo. Composição Jair Sanfoneiro. O nome da música é Coroa Boa. Vem dançando com nós. Vem dançando com nós.

0: 4:37.
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2: Eita, eita, eita, bom dia, bom dia, bom dia, celular já é da hora, acaba, velho, são 5:02 em Heriutaba. Está começando pela sua Rádio Agreste FM 98.7. O programa Bom Dia 98, na apresentação desse amigo velho Luiz Ló, que vai ficar com você até às 7 horas da manhã, tocando muita música pra você ouvir e se divertir. Arrocha o nó! Olha, hoje é terça-feira, 6 de outubro de 2026. Bom dia, meu amigo César do Mercantil do Povo, aquele abraço, muito obrigado pela audiência e pela preferência. Bom dia, seu Leopoldo aí do Mercantil, vocês estão lá? Bom dia, bom dia. Bom dia, meus amigos caminhoneiros, meus amigos topiqueiros, mototaxistas, bom dia. Meus amigos, irmão trabalhadores, dona de casa, bom dia, aquele abraço. Meus irmãos vigilantes, meus irmãos garis, muito obrigado pela audiência e pela preferência. Meus amigos da segurança, da saúde e da educação, bom dia. Bom dia, você da cidade interior do sertão, receba o meu abração. Olha aí, santo do dia, hoje é dia de São Bruno Abado. Olha o nome do santo, rapaz, o nome do santo. São Bruno Abade. Também é dia estadual do Congado, Minas Gerais. Profissionais também, hoje é dia do prefeito, rapaz. Profissionais, hoje é dia do prefeito, né? É também dia do tecnólogo. Tecnólogo. Então hoje é o dia do prefeito. Bom dia a todos os prefeitos do mundo. Quase 3 minutos, vamos começar o show. Bora, rocha aí, seu Luiz.

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1: Eita, seu Ludo, já é da hora, caba velho, são 5 horas e 22 minutos em Rio Taba. E você já curtiu aí o primeiro bloco musical do programa Bom Dia 98? Olha aí com a banda. Banda do Gonzagão, rapaz, Asa Branca, né? Olha aí também, BR Som, Au Au, eita, 1994 essa música, né? Também Almi Sater, Trem do Pantanal. Cachorra da Molesta, rapaz, Corto e Dou pro Gato. Eita, cuidado, Jorge Palheiro. Brasas do Forró, canta Agenda Rabiscada, né? Muito obrigado a você que já está sintonizado na melhor, na mais gostosa de se ouvir, 98.7. Bom dia para o companheiro Jorge Palheiro, lá na Casa do Sossego, rapaz, que já está acordado, o homem nem dorme, fica acordado direto. Obrigado pela audiência e pela preferência. Bom dia também para o meu amigo Carlinho da Cagesse, que já está também ligadinho, né? É o Carlinho é andando e o radinho ligado. Rapaz, o cabo bom, viu? Valeu, Carlinho da Cagesse, aquele abraço. Bom dia, muito obrigado pela audiência e pela preferência. Já quero mandar aqui um bom dia também pro amigo Zé Raimundo, rapaz, lá no Angico de Baixo também, que acordou cedo, né? Zé Raimundo acorda cedinho, hein? Bom dia para o amigo Didi, para o Didi, né? A tia Regia, né? A sua esposa. Muito obrigado pela audiência, pela preferência. Dona Geni, seu Salles, né, rapaz? Meu amigo Antônio, rapaz. É o amigo Carlinho, mecânico lá na Tamarinda, né? Abraço aí a toda essa comunidade boa aí do Angico de Baixo. Aquele abraço. Muito obrigado pela audiência e pela preferência. Quero mandar aqui um bom dia pro meu primo Moreira da Carroceria Moreira, Dona Rosa, o Marquinho, né, rapaz? É a Camila Vitória, o Luciano e a pequena Lohane. Aquele abraço, muito obrigado pela audiência aí no Açude do Mato. Bom dia, seu Petra. Alô, seu Petra, aquele abraço, muito obrigado aí pela preferência. Bom dia também ao nosso amigo Ataíde Tomás, rapaz, é isso mesmo. Ela da Top Filme, muito obrigado aí pela audiência e pela preferência. Bom dia para o nosso amigo Cleilson, seu Wilson da Mariana, né? O Carlinhos Cruz, né? Toda a rapaziada boa lá do Posto Santo Inês, aquele abraço. Bom dia para o seu Antônio Carlos, o homem das baterias, né? Seu Antônio Carlos. Também o seu filho Dedé, né? E toda a família, muito obrigado pela audiência, né? Bom dia também para a nossa amiga, pai, seu Chico Teteu, aqui bem pertinho da rádio aqui, né? Bom dia para o meu amigo Ivo. Alô, Ivo, aquele abraço aí também, aí no Assírio Mato Ivo, né, pai? É, bom dia para o meu amigo Oswaldo, rapaz, aí é da Metalúrgica Santo Antônio. Bom dia para o Márcio também. Aquele abraço.
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2: Olha a hora para você, Rede Utaba, são 5 horas e 30 minutos em Rede Utaba, Ceará. Olha, chegou a hora boa do programa, a hora boa do programa é essa, é a hora dos aniversariantes. Olha aí, vamos ver quem é que está de aniversário nesse dia 6 de outubro de 2026. Quem está de aniversário hoje é você, Francisco do Teteu, rapaz, aqui na Avenida Santo Antônio, ali o Chico Teteu, né? Bem pertinho. Também quem está de aniversário hoje é a sobrinha Antônia Juliana Leopoldina Oliveira, rapaz. É na Rua Coração de Jesus, né? Mas é lá na rampa de cima, é, rapaz. É Maria Souza, rapaz, né? A Mimosa, no Rio das Pedras, no Rio de Janeiro. Também Nonato Timbó, lá em Niterói, Rio de Janeiro. Bené Paiva e também Paloma Rodrigues na Rua Coronel Alfredo Silvana. Paloma, né, amiga, né, rapaz? Muito obrigado aí, vocês aí, né? Parabéns pra vocês nesse dia tão importante que é o dia do seu aniversário, né? Ou dos seus aniversários, que é mais de um. Olha, muitas felicidades, muita paz, muita saúde e muitos anos de vida. E que essa data se repita por muitas e muitas vezes. São os votos do Luiz Ló e de toda a equipe da Rádio Agreste FM 98.7 de Rede Utaba, Ceará, Brasil. Parabéns! Feliz aniversário para vocês!

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1: Eita, seu do já da hora, caba velho. Depois de uma pegada de forró dessa, só posso dizer pra você, caba velho, que são 5 horas e 47 minutos em Reriutaba. E você curtindo aí o programa Bom Dia 98, na apresentação do amigo Luiz Ló. É, rapaz, olha aí, rapaz, olha. Eita, Abdias do acordeon, rapaz. É, eita, não pare, tocador, rapaz, é um solado bonito, viu? Clara Nunes canta, rapaz, Feira de Mangaio. Também Alan e Aladim cantam Aprendiz do Amor. Carlos Diniz canta O Pinto Piou. Também Clemilda, Ladrão de Bode. Luizinho de Iralsuba canta Rasgado da Lorona, rapaz, que é dona Geni do Angico de Baixo, oferecendo para o Chico Teteu, né? É o Chico Teteu e o Tinegão, rapaz. Tinegão, essa hora já tá acordado, hein? Olha, quero mandar aqui um bom dia também para o amigo Chico Avião, ali perto do HIC. Alô, Chico Avião, aquele abraço, hein? Bom dia para o da Chaga, para o da Chaga ali também no HIC Atacarejo. Alô, Hélio. Alô, dona Clécia, bom dia a toda a família, toda a rapaziada boa do Atacadão, né, rapaz? É isso mesmo, né? É, rapaz, HIC Atacarejo. Quero mandar aqui um bom dia para o seu Zé Carlos da Cabaceira. Alô, seu Zé Carlos da Cabaceira. Com certeza já tomou o café, né? Qualquer dia nós vamos aparecer por aí, seu Zé Carlos. Eu e o Zé Coelho, vamos aí, viu? Bom dia também, sabe para quem, rapaz? Para o seu Jacinto Paiva lá na Cabaceira. Alô, seu Jacinto Paiva, muito obrigado pela audiência e pela preferência também, né? Bom dia para o amigo Cleudo Brito, rapaz, é o Cleudo Brito, que ontem encontrei esses dois homens lá no Hospital Rita do Vale Rego, aproveitando e mandando um bom dia também para todos os serventuários, médicos, enfermeiros, né? É, cozinheiros, rapaz, todo mundo lá do Hospital Rita do Vale Rego, bom dia para vocês. É, e sempre agradecendo pelo o bom atendimento, né? É obrigação de todos, todos nós sabemos disso, mas não custa nada agradecer aos nossos amigos serventuários do Hospital Rita do Vale Rego. Quero mandar também um bom dia para todos os serventuários dos postos de saúde. Muito obrigado pela audiência e pela preferência de vocês. Obrigado também pelas recepções. Obrigação de todos, mas agradecer é bom demais. Quero mandar aqui um bom dia para o nosso amigo Messias e Dona Terezinha das lojas São José Operário. 5h50.
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1: Eita, segundo já é da hora, acaba vem. São 6:02 em Rede Utaba e temos aqui um ouvinte que quer falar conosco, hein? Bom dia, meu companheiro, meu amigo Jorge Padeiro, bom dia.
2: Bom dia, companheiro, tudo bom? 24 horas.
1: No ar.
2: Companheiro, eu mandei o Jorge Guilherme eu pesquisar, ele botou ela, a música do Luiz, ela é a apologia do jumento.
1: Ixi.
2: Agora a apologia do jumento, você bota aquela outra, não sei como é não.
1: Ela mesmo.
2: Jumento deixou de ser meu sócio.
1: Ixi, é
2: a apologia do jumento. Eu conheci ela que é a apologia do jumento.
1: Isso, pronto.
2: Eu não sei, né?
1: É o jumentinho.
2: Tá, meu irmão. O rádio já ficou ligado direto ontem.
1: Ô, caba bom, rapaz. E agora já tá ligado.
2: Já fica ligado direto. Quando
1: é bom demais. Entra,
2: 5 horas. Ele já automaticamente já tá ligado, rapaz.
1: Olha
2: já
1: aí, toca, rapaz.
2: Já que ela entra, ele já começa a tocar.
1: Pronto aí.
2: Tá, meu irmão, tô te escutando.
1: Valeu, Jorge, muito obrigado, meu companheiro, muito obrigado aí. Abraço aí a toda a família Padeiro, viu? Que é demais, viu? É muito. E vamos curtir aí, viu? Apologia, o jumento. Ô, jumento, nosso irmão.

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1: Eita, seu Ludo, já é da hora, caba velho. Depois do jumento, rapaz, são 6:09 em rede, tá? Vai, Jorge Padeira, é essa aí mesmo, caboclo velho. Ei, rapaz, o caba se molhou sem meus ossos mesmo. Ainda foi comer meu milho, rapaz, o milho, né? Olha aí, gente, muito obrigado aí pela audiência, pela preferência. E bom dia também, tem mais um ouvinte aqui que quer participar também. Já está aqui para entrar no ar. Bom dia, dona Luzinete da rua Alaide Ramos. Bom dia, seja bem-vinda sempre à Rádio Agreste FM 98.7. Bom dia.
2: Oi, seu Luiz. Bom dia, Luzinete.
1: Bom dia, dona Luzinete. Oh, que bom.
2: Abençoe nosso dia.
1: Oh, amém.
2: Força, coragem. Tudo de bom.
1: Para todos nós.
2: Então, bote aí um almoço aí do Osso Brasileiro pra mim.
1: Só se for agora.
2: Bom dia, Deus abençoe. Tchau.
1: Muito obrigado, dona Luzinete, da rua Laide Ramos. Muito obrigado pela audiência, pela preferência. Também essa música vai lá para dona Ritinha e o seu Assunção, lá na Rocinha, no Rio de Janeiro. É a irmã do nosso amigo Zé Raimundo e do Campina, né? Abraço aí para o Campina, também a dona Joaquina Pereira. Muito obrigado pela audiência e vamos curtir. Arrocha o Ló, seu Luiz Ló. 6:10 em Rio Taba.

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1: Eita, seu Lugo, já é da hora, caboclo, vai caba, véi, são 6:20, hein, Rio Taba? E um papoco de forró desse só podia ser pra mais forró pra mais de metro, viu? Banda Estilos, rapaz, ovelha desgarrada, né? Carlos Gilmar, eu quero é namorar, é bom demais! Luiz Gonzaga canta Apologia ao Jumenta, e a pedido aí do amigo Jorge Padeiro, que ofereceu aí pra toda padeirada e pro meu primo Vinícius, né, rapaz? Toda a família aí do nosso amigo Raimundo Roseno. Washington Brasileiro canta, rapaz, o charme, a pedido aí da dona Luzinete aí da rua Alaide Ramos. Muito obrigado pela audiência e pela preferência. Calma, canta, rapaz, chorando se foi, olha aí, rapaz. Pois volte. Muito obrigado aí pela audiência e pela preferência. Quero mandar aqui também um bom dia para o amigo, rapaz, olha, Rogério Oliveira, lá da Vila Campos. Bom dia para a dona Netinha da Hélio Aço, aquele abraço. Muito obrigado pela audiência e pela preferência. Felipe e o Fabiano, lá da Motocicle, bom dia. Inês Thaís, muito obrigado aí pela audiência e pela preferência, rapaz. Quero mandar um bom dia pro meu amigo Benedito Nobre, lá no Açude do Mato. Bom dia para o meu primo, é Raimundo Boi. Alô, Raimundo Boi, no Açude do Mato e família. Muito obrigado pela audiência. Abraço a toda essa rapaziada boa aí da Açude do Mato aí, ó. Eita, aquela turma boa que fica ali naquele barzinho ali, bem apenas à esquerda ali. Logo chegando ali, rapaz. Eita, coisa boa, né? É a galera, é o time da panela, é o time da grama, rapaz, gente boa, né? Valeu, rapaziada, muito obrigado aí pela audiência de vocês, muito obrigado pela preferência. Hey! Meus amigos do Calbi, rapaz, da escolinha, bom dia a todo mundo aí. Eita, rapaziada, bom dia, enquanto estão lá, né? E o Calbi também gosta do forrozinho, é bom demais. Valeu, Calbi, obrigado aí pela audiência e pela preferência aí. Abraço a toda essa moçada aí, viu? Tio Léo, bom dia aí no centro da cidade também, João Batista aí, todo o pessoal aí, todo esse povo bom que tá curtindo aí, muito obrigado aí pela audiência, pai. Meu amigo Chiquinho do Acordeon e o Paulo com a mão na massa, Daniel também ali pertinho, né? Gerardo Borges, alô Gerardo Borges, o seu Zé da hora tá te procurando, caboclo velho. Bom dia para o seu Valtão ali na esquina, pai, seu Valtão, né? É, bom dia a toda essa família boa aí, pai, seu Valtão, hein? Bom dia para o seu Francisco Reginaldo e a dona Ângela também no centro da cidade. Bom dia para o amigo Luciano do Frango ali também no Galpão dos Feirantes. Toda a rapaziada boa que estão ali no Galpão dos Feirantes curtindo o Bom Dia 98 na apresentação do amigo Luiz Ló. 6:23 em Heriotaba.
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1: Eita, samba do Já é da Hora, acaba, velho. São 6 horas e 41 minutos em Rede Utaba. E você curtindo aí o programa Bom Dia 98, na apresentação do amigo Luiz Ló, hein? Que está com você aqui de segunda a sexta, de 5 às 7 da manhã. Flávio José canta, rapaz, cantou. Mulher Comprometida, João Mineiro e Marciano cantou. Seu Amor Ainda é Tudo. Genival Lacerda, Helena, rapaz, Helena, meu bem, olha aí, hein? Jackson do Pandeiro cantou. Tem Pouca Diferença. Muito obrigado a você que está sintonizado na melhor, na mais gostosa de se ouvir, 98.7. Bom dia, seu Zé Carlos da Cabaceira, bom dia, aquele abraço. Quero mandar aqui um bom dia também para o meu amigo, rapaz, o Boim, rapaz, é o Gerardo e a Luciana lá na Vila Nova. Muito obrigado pela audiência e pela preferência. Bom dia também para o primo Luciélio Pereira, aquele abraço, hein, para o Luiz Rosendo também lá na rua, Padre Cícero. Bom dia para o seu Jorge dos Cocos. Seu Jorge dos Cocos lá na rampa de cima também, o Rafael dos Cocos, aquele abraço. É, bom dia também, sabe pra quem, rapaz? Olha, o Erivaldo do supermercado Três Irmãos, aquele abraço a você e toda a galera boa do supermercado Três Irmãos. Bom dia também para nosso amigo, rapaz, olha aí, a construção, é lá no Valmir, rapaz, é lá no hospital, né, o Carneiro Construções, aquele abraço. Bom dia também para o Francinei, lá na loja de construção Santo Expedito, lá em Oitizeiro. Bom dia para nosso amigo Célio do Aquaparque, aquele abraço, hein? Bom dia para o amigo Macau, rapaz, lá da Oito Lanche, aquele abraço aí para você e toda a família. Bom dia a todo o pessoal bom aí do Oitizeiro, alô Luiz Silva, aquele abraço, hein? Bom dia, dona Socorrinha, lá no Quandu, seu Pedro Manuel, bom dia. Doutora Talita, bom dia, muito obrigado aí pela audiência e pela preferência. Bom dia para o amigo Clerton Furtado, da Rédio Sat e família. Aquele abraço a toda a galera boa que fazem funcionar a Rédio Sat Eletrônicos. Bom dia para o meu colega Ataíde Furtado, seu papai, seu Assis, a sua mamãe, a dona Áurea, né? Sua esposa, seus filhos e toda a família Ataíde Furtado. 6 horas e 43 minutos em Rede Utaba. E você ligado no programa Bom Dia 98, na apresentação do amigo velho Luiz Ló. É isso mesmo, olha aí, rapaz, não é brinquedo não, olha, é bom demais, hein?

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1: Eita, seu Ludo, já é da hora, caba véi. São 6:56 em Rio Taba. E você curtiu mais um bloco musical do programa. Olha aí, rapaz, olha aí. Eita, coisa boa. Cadê? Edivar de Castro cantou. É Motor 6.0. Messias Holanda, rapaz. Maria, cadê a trouxa, Maria? Banda Calypso canta, rapaz, esperando por você. Muito obrigado. 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Quero mandar aqui também um bom dia para Rose Gildo, Evandro, Márcia, Evan Carla, Totinha Motos também, rapaz. Quero mandar um bom dia para a amiga Débora Jane, rapaz. Aquele abraço, né? Toda a família aí da Débora Jane. Bom dia a toda a equipe aí do Totinha Moto, rapaz, da loja de motos aí até a oficina. Aquele abraço. Bom dia para o meu amigo Edivan Paiva, dona Alta lá na Santa Cruz Velha, né? Doutora Elisângela, rapaz, o Evanildo, a Rita de Castro e toda a família Paiva aí, ó. Muito obrigado aí pela audiência e pela preferência. Bom dia, Chocolate. Bom dia, seu Cícero Neco. Bom dia, seu Antônio Balacó, rapaz. Bom dia, Paulo Clarim. Dá aquele abraço na saída pra Cabaceira. Bom dia, seu Manel Lourenço. Bom dia, mamãe Maria. Bom dia, vovó. Bom dia, Antônio. Bom dia, José. Eita, rapaz. Bom dia, Rosa. Bom dia a todos. A Inácio, né? A Tereza e toda a família. A Bruninha, o Pedro. O Antônio. Tem muita gente boa lá, né? Bom dia também, sabe pra quem, pai? Pro seu Wilson, né? Pai, pro Manel, pro Adão, rapaz. Também pro seu Antônio Moraes, né? Seu Ludo Gere e a dona Terezinha também lá na ponta. Nosso amigo, rapaz, nosso amigo, a gente boa da melhor qualidade aí, hein? Abraço a todos os moradores daquela rua ali, muito obrigado aí pela audiência. E por aqui vou pegando o beco, prometendo voltar amanhã às 5 horas da manhã. Mas não desligue seu rádio não, porque daqui a pouco tem a colega Nara Posidônio com o programa Playlist 98 até às 11 horas da manhã. Bom dia, seu Elisiari, dona Deusimar, lá em Primeira Várzea, seu Zé Mendes, dona Nilda, aquele abraço, né? Muito obrigado a todos os moradores de Rio Taba, rapaz, de região, das cidades vizinhas, dos estados, do Brasil e do mundo. Muito obrigado, meu Deus, por mais uma oportunidade. E digo, muito obrigado. Bom dia para Nara Castro, né? O Elton Castro, a Lucinha, a Helena, o Melado, o Wilde, o Francisco e o Luan. Aquele abraço. Deus comigo e Deus com todos. Fui, até amanhã.

Bom dia, Rede Tava, bom dia, Brasil! 7:13, não é? Está começando agora, nesse exato momento.

Nosso WhatsApp está aqui, ó, prontíssimo, liberadíssimo, só esperando por você. Então tá esperando o quê? Anda, vem. Pega o telefone agora, liga aqui pra gente, manda seu áudio, sua mensagem. Pede aquela sua música. É que a Narinha aqui toca pra você na hora. 889-9917-1040. 889-9917-1040. Hoje é 6/10/2026, né? 6 de outubro, menina. Terça-feira, a semana só tá começando. E vamos que vamos, claro. Ei, vaqueiro, príncipe encantado. Bom dia!

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0: Eita, linda canção, não é maravilhosa? Com essas duas vozes, belíssima, né, no mundo do forró. Suzy Navarro, né, que era vocalista da banda Líbanos, não é? E a famosa Tati Gael, Só Pode Ser Amor. Aliás, todas duas são famosérrimas, né? Fizeram história no mundo do forró, com certeza. E até hoje estão aí pelo mundo afora arrasando, hein? E juntas, então, melhor ainda, hein? 7:41, meus amores. Estamos aqui de volta. Playlist 98, tá? O nosso melhor programa de todas as manhãs. Ligue, participe. 88999171010. 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
0: E quero mandar um super bom dia para o seu Zé Carlos em Cabaceira. Ele que pediu a música Paulo Fernandes, né? Eu toquei pro senhor, viu, seu Zé Carlos? O traidor com ela, original, tá? E um ótimo bom dia também para a dona Ana Marta Padeira em Vila Campos. Bom dia, bom dia, bom dia, minha querida. Seja muito bem-vinda. Bom dia a todos os nossos ouvintes dos nossos interiores, municípios, né, de Hério Tabe, para toda a Cabaceira. E bom dia aqui para dentro da sede, não é? Aqui nos nossos bairros Hério Tabense, para Vila Campos, não é? Ligadinho aqui com a gente. Bom dia a todos os nossos queridos comerciantes Hério Tabense também, sempre, sempre nos ouvindo, nos acompanhando, não é? Em especial aqui no nosso programa Playlist 98, né? Bom dia, a todas as minhas secretárias do lar. Bom dia a toda dona de casa que tá em casa tomando aquele cafezinho ou já lavando a louça do café da manhã, não é? Arrumando a casa, hein? E com o rádio ligado. É bom demais, né, gente? É maravilhoso poder ali arrumar a casa com o rádio ligado, ouvindo música, hein? Eita, rapidinho a faxina termina. Bom dia a todos os nossos profissionais da saúde e da educação. Nossos vendedores ambulantes, nossos garis, pedreiros, serventes, pintores, mecânicos, serralheiros, nossos motoristas que vão aí na estrada nos levando, nos dando aquela carona maravilhosa. Os meninos dos postos de gasolina, o homem do campo, você que trabalha na estrada, na palha da carnaúba. Aonde você se encontrar, seja muito bem-vindo, tá? E muito, muito obrigada pelo carinho, tá bom? Um ótimo bom dia pra você, tá? E olha só, não esquece, daqui a pouquinho, plantão de notícias, tá? A notícia na ponta da língua, a gente contando tudo aí pra vocês, o que tá acontecendo no nosso país, pelo nosso mundo afora, né? Em seguida, horóscopo do dia, contando tudo sobre o nosso signo. Mas enquanto isso, ó, você pega o telefone e liga aqui pra gente. Ou manda seu áudio, sua mensagem, manda aquele seu alô pra uma pessoa especial, tá bom? Pede aquela sua música, eu, Nara Posidônio, toco pra você na hora. 7:46, vamos de música com eles também. É parceria com parceria, viu? É só fera aqui, viu, gente? Não é brinquedo, não. É eles, ó, Natan e Zé Vaqueiro. Aproveita que eu tô obrigado.

0: coisa, gente. Que prazer. Que noite linda é essa, gente.
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0: maravilhoso. Olha só, 7h55. A próxima música é a pedido do seu Chico Galeno, né? Ele nos ouvindo lá em sua padaria. Ele diz que agora colocou uma padaria, não é mais bar. Não é isso? Ele pede a música Ela Foge Bem com o artista da terra, né? Divad Castro. Bom dia, bom dia, bom dia pro seu Chico Galeno. Seja muito bem-vindo, tá? Então vamos ouvir, né? Divad Castro, Ela Foge Bem.
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0: Olá, este é o Giro de Notícias. Eu sou o Alan Barbosa e você acompanha os destaques do momento. Um Boeing da companhia aérea Gol teve de retornar ao aeroporto de Guararapes, em Recife, logo após a decolagem, às 13 horas e 16 minutos desta segunda-feira. Uma ave atingiu o motor direito da aeronave, provocando faíscas, mas não houve explosão do motor, segundo a Gol. Antes de pousar em Recife, o avião ficou dando voltas por 31 minutos para gastar combustível. O procedimento é padrão para estes casos. O destino do voo era o aeroporto de Guarulhos, em São Paulo. Os passageiros foram realocados em outros voos, informou a companhia aérea. A Bolsa de Valores de São Paulo fechou o pregão desta segunda-feira em alta de 7,7% aos 206.904 pontos. É a primeira vez na história que o índice ultrapassa a marca dos 200 mil pontos. O desempenho positivo no mercado de ações é influenciado por fatores como juros, inflação e perspectivas das empresas em relação ao risco no mercado. Antes de falar sobre eleições, um recadinho importante para você.
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0: O candidato ao governo do Rio de Janeiro, Antony Garotinho, do Republicanos, desistiu de recurso no TSE contra o indeferimento da candidatura dele. Caso a corte aceite o pedido, o candidato Douglas Ruas, do PL, com 49,7% dos votos válidos, será declarado eleito no primeiro turno. No cenário atual, haverá um segundo turno contra Eduardo Paes, do PSD, com 42,76% dos votos válidos. O ex-presidente Michel Temer declarou apoio a Flávio Bolsonaro no segundo turno. O PP do senador Ciro Nogueira também sinalizou apoio ao candidato do PL, que também costura acordos com outros candidatos derrotados na campanha eleitoral à presidência da República. Sete candidatos a deputados estaduais concluíram as eleições com nenhum voto. São eles: Dr. Pedro Benevides, do PRD, e Renilda Rocha, do Solidariedade, ambos do Acre, Raimundo Aguiar, do DC, em Goiás, Luiz Augusto e Moracia, ambos do Mobiliza, pernambucano, Luiz Damião, do DC do Pará, e Chagas Enfermeiro, do DC de Roraima. O Giro de Notícias é uma produção da Agência Rádio Web, texto e apresentação Alan Barbosa, edição Tiago Pedruzzi.
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saudade gostosa de música, né? Maravilhosa. Cyndi Lauper. Anos 80, né, gente? É bom demais, é gostoso demais, né? 8 horas e 15 minutinhos. Daqui a pouquinho o horóscopo do dia pra vocês. É daqui a pouquinho. É daqui a pouquinho, meus amores, aguarde. Playlist 98, melhor programa de todas as manhãs. Estamos aqui, ó, de volta, sempre prontíssimo pra você. Ligue, participe, 88999171040. Peça sua música, o seu sucesso, não é? Aquela sua saudade, oferece pra alguém especial, somente para curtir. Eu, Nara Posidônio, toco pra você na hora, com certeza. 88999171040. 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Horas e 18 minutinhos. Daqui a pouquinho, o horóscopo do dia contando tudo que tá acontecendo ou ainda vai acontecer no nosso signo, não é? É já, meus amores. Olha só, quero mandar um super bom dia para a dona Geni Vieira, lá em Angico de Baixo, né? Ligadinha aqui com a gente. E também a todos os nossos ouvintes em Angico de Baixo, ligadérrimo, não é? Para o senhor Jorge Padeiro, em Vila Campos. Um grande alô, um bom dia para Carlinhos lá no posto Santo Inês, né? Ligadíssimo aqui com a gente. Senhor Edmar Passos lá na EC Produções, né? Ali na Avenida Carão, Nova Betânia. A dona Maria de Fátima em Vila Campos também, né? Ela que é irmã do nosso amigo Moreira Pintura, né? E para o Moreira Pintura também, ali na Avenida Alderico Magalhães, saída para Guaraciaba do Norte. Roslene Bezerra também, ligadíssima aqui com a gente, não é? Rogério Oliveira em Vila Campos. Gabi Amarantos, Foguinho.

0: isso aí, meus amores. 8 horas e 23 minutinhos, contando aqui pra vocês a primeira do horóscopo do dia, né? Começando pelo seu signo de Áries. Bom dia, arianos. Bom dia, arianas. Olha só, Áries, ficar fechado em si mesmo o tempo todo pode trazer problemas em todas as áreas. É um dia para se abrir mais com as pessoas ao seu redor que se importam com você. Decisões importantes no trabalho, esteja preparado para possíveis mudanças hoje. O cansaço pode estar lhe afetando, portanto, tente ter uma boa noite de sono e faça uma rotina de exercícios de relaxamento antes de sair de casa. As coisas não estão fáceis com o seu parceiro. E você pode perceber isso pela atitude que ele tem em relação a você. Você deve prestar atenção, né? Mais atenção às necessidades dele, dar espaços, né? Touro, uma pessoa próxima a você precisa de sua ajuda. Os taurinos são pessoas fortes e impetuosos, portanto, pode dar aos outros uma espécie de sabedoria sobre como lidar com qualquer problema que surja em seu caminho. De bons conselhos e ajuda a quem precisar, né? Dê bons conselhos, né? Você tem uma boa equipe de trabalho ou de estudo e descobrirá isso hoje. Talvez precise dar uma ajuda extra a um colega que esteja precisando. Não deixe que ele se afaste e contribui com seu conhecimento para ajudá-lo a se atualizar. Gêmeos, dia de cansaço para gêmeos. A segurança que você adquiriu ao longo do tempo e a confiança que depositaram em você para realizar uma tarefa permitirão que você fique à vontade em seu local de trabalho. Até mesmo aproveite o dia de forma relaxada e sem pressão, né? Se você tiver dias de folga, é aconselhável passá-lo em casa, simplesmente aproveitando o dia, sozinho ou com a família. Como casal, tente passar o dia desfrutando de uma boa refeição em casa ou assistindo a um filme juntos. Há segurança em relação à pessoa amada, portanto, não deixe confusões, né? Câncer, as mudanças pelas quais você tem passado são para melhor e isso se mostra em sua vida, perspectiva de vida, né? Você terá um dia de um bom dia no que diz respeito ao seu relacionamento com os outros. Você receberá vários elogios sobre como está radiante hoje. A transformação que você experimenta não é apenas física, mas também interior. Se você se encontrar em uma rotina, é bom começar a pensar em cuidar melhor do seu corpo e da sua mente. O equilíbrio entre os dois pode lhe proporcionar uma melhor qualidade de vida, né? 8 horas e 26 minutinhos, você conferiu aqui a primeira do horóscopo do dia. Tudo sobre o seu signo de Áries, Touro, Gêmeos e Câncer. E daqui a pouquinho eu volto com a segunda etapa do horóscopo do dia pra vocês, tá? Contando tudo sobre o signo de Leão, Virgem, Libra e Escorpião. Aguarde, daqui a pouquinho temos mais horóscopo do dia, tá? E vamos de mais música com ele, Júnior Viana, Morena do Cabelão.
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0: Linda canção, né? Saudade maravilhosa com essa dupla inesquecível, né? Claudinho e Buchecha, toda linda. Olha só, meus amores, 8 horas e 34 minutinhos. Vamos aqui ao áudio do nosso ouvinte, né? O Antônio Rangel, que tá nos ouvindo lá nas obras, né? Ali no centro da cidade de Herutaba, mais um pedreiro, os serventes, né? Ligadinho aqui com a gente, não é? Bom dia, bom dia, bom dia, Antônio Rangel, meu querido. Seja muito bem-vindo a você e toda a sua equipe aí das obras, tá bom?
1: Bom dia, Nara. Bom dia a todos aí da rádio.
0: Bom dia.
1: Aqui é o Rangel que tá falando. Queria pedir uma música aí da Calcinha Preta, pode tocar.
0: Certo. Uma
1: das antigas.
0: Ok.
1: E oferecer aí o pessoal da rampa, aqui diretamente, nós estamos diretamente aqui da obra do Henrique, aqui do lado do Agroponte. Um abração aí para todos vocês da rádio e um alô especial pro pessoal da rampa.
0: Tá certo, Antônio Rangel. Muito obrigada pela sua participação, tá bom? Áudio bonito, viu? Parabéns, você fala bem. E um ótimo bom dia para você, Rangel, e todos os seus colegas de trabalho ali nas obras do Henrique, né? Ali próximo à Agroponte, né? No centro da cidade de Herutaba. Um bom dia a todos os nossos pedreiros e serventes herutabenses, sempre nos ouvindo em suas obras, né? Obrigada pelo carinho, meninos. Um ótimo dia de trabalho. Então, vamos ouvir sua música, né, Rangel? Para você e seus amigos, né? É, banda Calcinha Preta. Aí a música que eu escolhi pra vocês é bem difícil escolher qual é a melhor. Todas são ótimas, né? Mas essa é lindíssima, viu? Como vou deixar você? Vamos ouvir, né? 8 horas e 35 minutinhos. Bom dia.
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0: Com certeza, meus amores, tudo que é sucesso a gente toca pra você. E claro, o melhor da saudade também.
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0: E essa saudade, hein?
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0: 8:53. Daqui a pouquinho, meus amores, plantão de notícias pra vocês. E a segunda aqui é a segunda etapa do horóscopo do dia, tá? Contando tudo sobre o seu signo, né? Daqui a pouquinho. Já, já eu vou contar tudo.
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0: Ligue, participe, 889-9917-1040. Peça sua música, o seu sucesso, a sua saudade. Eu toco pra você na hora. Até às 11 horas da manhã estamos aqui, ó. Lhe fazendo companhia, tocando a sua música, mandando o seu alô. Lhe fazendo companhia onde você estiver. Em casa, na rua, no seu carro, no seu trabalho, em qualquer lugar. A gente tá aí, ó, no seu rádio ou aí na sua internet. Mas estamos sempre, sempre, todas as manhãs, bem juntinho.
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0: Bom dia, bom dia, bom dia, bom dia a todos os nossos bairros, nossas ruas e avenidas de Herutaba. Bom dia pra você que tá no centro da cidade de Herutaba trabalhando, não é? Fazendo as compras, não é? E ouvindo aqui o nosso programa. É nos acompanhando pela internet, claro. É, bom dia para o Barbarro Vermelho, Praça do Caial, Rua São José, Avenida Carão, Saída para a Vajota, né? Araras, Casas Populares, Vila Esperança, Nova Betânia. Bom dia para toda a galera ali no bairro do Cemitério, ali na Praça da Caixa d'Água, né? Santa Luzia, Santo Antônio, Alfredo Silvano, 25 de setembro, Alaide Ramos. Avenida Alderico Magalhães, saída para Guaraciaba do Norte. Açude do Mato, bairro do Engenho. Para o bairro Vila Nova, Vila Campos, Rua Padre Cícero. São José dos Doroteus, Praça da Estação, Pão de Açúcar. Santa Cruz Velha, Nova Santa Cruz, Rampa de Baixo, Rampa de Cima, Loteamento Sales Paiva. Todos nossos bairros e ruas e avenidas de Herutaba, sempre ligadinho, sempre nos fazendo companhia aqui todas as manhãs, não é? No Playlist 98, claro. O meu, o seu, o nosso melhor programa, não é? E vamos de música com essa, né? Japinha Conde, deixa me usar. Deixa me usar, isso mesmo, nome da música, deixa me usar. E daqui a pouquinho, plantão de notícias e em seguida horóscopo do dia, tá bom?
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0: Mas pode ligar, fica à vontade. 889-9917-1040.
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0: motivou o mercado nesta segunda-feira. O Ibovespa fechou. O resultado do primeiro turno das eleições presidenciais, com Flávio Bolsonaro do PL à frente de Lula do PT, motivou o mercado nesta segunda-feira. O Ibovespa fechou com alta de 7,7% aos 206.904 pontos. É a primeira vez na história que a Bolsa de Valores de São Paulo avança acima dos 200 mil pontos. Para o economista-chefe da Live Intelligence, Jason Vieira, investidores estão dando recado para o futuro eleito. Que mudanças são necessárias?
1: A perspectiva dos investidores agora é de que o fiscal seja endereçado, de que as mudanças importantes para o país aconteçam e que isso, obviamente, traga um impulso macroeconômico. Este impulso macroeconômico ocorra sem inflação, sem fiscal pesado e com as reformas necessárias. Nesse sentido, a euforia de hoje pode ser que não se repita nos outros dias. Afinal, bolsa subindo quase 9%. E nós temos também o dólar caindo para baixo de R$ 5,00. Ainda não é o cenário base. Nós temos 3 semanas e a disputa continua. Mas, de qualquer forma, o recado foi dado.
0: Já o economista-chefe da Austin Rating, Alex Agostini, avalia a euforia do mercado por 2 pontos. Primeiro, os ativos brasileiros estão muito baratos.
2: Então, óbvio que tinha uma expectativa aí de valorização em algum momento do tempo, quando as coisas ficassem um pouco mais claras, tanto no cenário externo quanto interno. Só que internamente, o mercado resolveu mostrar as cartas do que ele de fato quer pela frente.
0: Depois, a indicação de uma possível vitória de Flávio Bolsonaro.
2: Dificilmente o Lula vai reverter. Pode reverter? Claro que pode. Mas difícil o cenário. Então, o mercado ficou muito eufórico por isso. Ah, é mudança de tendência? Não, podemos amanhã, terça-feira, o mercado acordar com uma ressaca e falar, olha, exageramos na dose. Mas, a priori, deve ficar nesse bom humor, nessa lua de mel, pelo menos até a consolidação da eleição. E aí sim, né, se a gente tiver o Flávio Bolsonaro recebendo a faixa lá em 1º de janeiro, o mercado aí sim muda e vai para o lado estrutural, mantendo as condições internas, né?
0: O dólar também acompanhou o bom humor do mercado nesta segunda-feira, com queda de 4,12%, cotado a R$ 5,00. A moeda brasileira foi a que mais se valorizou no dia. Agência Rádio Web de Brasília, Alan Barbosa.

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1: Signo de Leão. Bom dia, leoninos. Problemas no trabalho, dificuldades para pagar contas e várias preocupações podem estar lhe causando um certo grau de ansiedade. Você deve se acalmar e tirar o tempo para organizar sua vida e suas obrigações. Não adie essa pausa necessária em suas atividades, pois poderá ter problemas para dormir ou cansaço matinal no final do dia. Você terá um dia difícil, pois se depara, né, com situações que não são de seu agrado. Uma possível discussão com um amigo ou parente será um problema hoje. Portanto, recomendo que não dê margem a uma possível briga. Virgem, virgilianos, ouvir aqueles que têm mais experiência de vida será a missão do dia para a Virgem. Um bom conselho de uma pessoa cheia de sabedoria poderá lhe dar uma solução para qualquer preocupação que você possa ter. Se estiver estudando, um professor lhe dará ajuda extra para ajudá-lo a passar em qualquer exame. Preste atenção. Para aqueles que já estão enfrentando o mundo do trabalho, você deve aprender com seus colegas de trabalho. Lembre-se de que você não deve se fechar em seu próprio conhecimento e que a melhor maneira de melhorar é sempre aceitar as coisas, recomendações e os conselhos dados por aqueles que têm mais experiência, né? Libra, uma nova pessoa está entrando em sua vida. Não feche a porta para ela e não cometa os erros do passado. Tenha confiança em si mesmo e tome as rédeas de seu caminho, pois você precisa se concentrar no que está por vir. Lembre-se de que devemos aprender com nossos erros e sempre melhorar para evitar refletir sempre aos mesmos sofrimentos, né? Será um dia de contribuir com algo para os outros. Portanto, em seu trabalho, tente ajudar quem precisa, seja com conselhos ou ensinando a executar corretamente uma tarefa complicada, né? Escorpião, dúvidas e desconfianças estão inundando sua mente. Não deixe que isso o controle. Possível rompimento amoroso, portanto, você deve estar atento aos sinais que estão sendo apresentados. Uma discussão entre você e seu parceiro explora um problema que vem ocorrendo há algum tempo. Ainda há esperança de uma solução. Se tiver solteiro, né? Se você estiver solteiro, esse não é um bom momento para conhecer alguém, pois sua vida está passando por muitas mudanças. No trabalho há problemas, pois alguém falará mal de você para os seus superiores. 9:12. Você conferiu aqui a segunda etapa do seu horóscopo do dia. Tudo sobre o signo de Leão, Virgem, Libra e Escorpião. Daqui a pouquinho, a terceira e última do horóscopo do dia, tá? A terceira e última etapa do horóscopo do dia, tá bom, meus amores? Tudo sobre o signo de Sagitário, Capricórnio, Aquário e Peixes. Daqui a pouquinho tem mais horóscopo, tá bom? Vamos de música, 9:12. Brisa está feliz no simples.
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0: É isso aí, meus amores, já estamos aqui de volta. 9:29, não é? É aqui no nosso melhor programa de todas as manhãs, né? Playlist 98. Na apresentação, a sua amiga Nara Posidônio. Eu mesma, tá? Muito prazer. Sejam todos muito bem-vindos, tá? Sua orelha nem toca. 98 FM, Rádio Agreste FM de Rio Tava. A gostosa de se ouvir, a maravilhosa. Desculpa minha sinceridade. Daqui a pouquinho, meus amores, plantão de notícias, tá? E a última etapa aqui do horóscopo do dia: Sagitário, Capricórnio, Aquário e Peixes. Aguarde. E não esquecendo que também daqui a pouquinho a fofoquinha das celebridades. Ah, é? Invadindo ali o mundo dos nossos artistas, não é? 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Você tá achando que minha vida é um... 889-9917-1040. Este é o telefone do sucesso, meus amores, da 98FM. Pra você ligar, mandar seu áudio, sua mensagem, pedir aquela sua música especial, tá? A música do seu gosto, a gente toca pra você na hora. É, programa Playlist 98, vai aqui, ó. Sempre aqui juntinho com vocês, todas as manhãs, tá? De segunda a sexta, tá bom, meus amores? Das 7 horas da manhã até as 11 horas da manhã, tocando muita música gostosa, falando sobre horóscopo do dia, fofoquinha das celebridades, não é? Plantão de notícias, as notícias de hora em hora, não é? Atendendo seu pedido de música, tocando a sua música, a gente se divertindo, não é? É bom demais. Eu aqui, ó, bem pertinho de vocês, hein? Você aí, ó, na sua casa, no seu trabalho, no seu carro, na rua, na sua ativa, não é? Na sua rotina de todos os dias, né? E sempre com o rádio ligado, ouvindo aqui a 98FM, aqui o nosso programa Playlist 98, não é? É muito bom, maravilhoso. Muitíssimo obrigada pelo carinho, pela preferência, meus amores. E vamos de música, né? 9:34. Banda Seu Desejo. Amuleto de Azar.
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0: Parabéns.
1: É isso mesmo, meus amores. Parabéns aos nossos aniversariantes do dia 6 do 10 de 2026, né? Terça-feira, 6 de outubro.
0: E nessa data, querida, parabéns pra você nessa data, querida.
1: E olha só quem está completando mais uma primavera hoje. É você, Francisco do TTU, Avenida Santo Antônio, Antônia Juliana Leopoldina Oliveira, na Rampa de Cima, Maria Souza, a Mimosa, no Rio das Pedras, Rio de Janeiro, Nonato Timbó, Niterói, Rio de Janeiro também, Bené Paiva, em Herutaba, Paloma Rodrigues, na Rua Coronel Alfredo Silvano, Osmarina Furtado, no Açude do Mato, Moisés Paiva, na Rua Pedro Rodrigues, Chaguinha Rodrigues, no Barba Vermelho, Antônia Moraes, na Rua Rita Martins, a mãe do Edinho do Espetinho.
0: Parabéns!
1: A todos os nossos aniversariantes, nós aqui, a Família Agreste FM, queremos desejar muitos e muitos anos de vida, saúde, paz e alegria para vocês, tá? Deus abençoe hoje e sempre. Sinta-se abraçados aqui pela Família Agreste FM, tá bom? Parabéns, meus amores. Tudo de bom para vocês, tá bom? E olha só, se você conhece alguém que vai fazer aniversário, dê uma ligadinha aqui pra gente. 889-9917-1040. Aí você dá o nome dele completo, o endereço onde ele mora, as ele vive, tá bom? Que a gente faz essa homenagem pra ele das 5 horas da manhã até as 22 horas. Parabéns, queridos aniversariantes aí do Tabense e conterrâneos, né? Do dia 6 de outubro de 2026, terça-feira. Tudo de bom pra vocês, tá bom?
0: Vamos todo mundo bater um parabéns agora, parabéns,
1: meus amores. Tudo de bom. Guarda um pedacinho de bolo pra mim, tá bom?

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7: Outubro Rosa reforça a importância da conscientização sobre o câncer de mama e dos cuidados contínuos com a saúde feminina. Nesse cenário, a evolução dos equipamentos de diagnóstico por imagem e a incorporação de recursos de inteligência artificial ampliam as ferramentas disponíveis para os profissionais de saúde na avaliação de alterações mamárias. Entre as soluções desenvolvidas pela Samsung estão equipamentos de ultrassom e tecnologia como o S-Detect e o Live Breast Assist, que utilizam inteligência artificial para apoiar a análise de lesões. Walter Brandstetter, gerente sênior da divisão de HME da Samsung Brasil, explica como esses recursos funcionam e quais são suas aplicações.
8: A inteligência artificial está presente em diferentes funcionalidades dos equipamentos de ultrassom, com objetivos diversos, desde a automação de medidas e anotações, que otimizam o fluxo de trabalho durante o exame, até detecção, caracterização e identificação de lesões e estruturas como ferramenta de apoio à decisão médica. O Live Breast Assist funciona como um terceiro olho, analisando cada imagem em tempo real e procurando padrões suspeitos que porventura não tenham sido observados pelo médico. Já o S-Detect utiliza algoritmos de inteligência artificial para analisar características de lesões mamárias identificadas durante os exames de ultrassom, buscando correlação com padrões pré-estabelecidos.
7: Segundo Brandstetter, a tecnologia considera os marcadores presentes nas imagens e as correlaciona com um banco de dados de características das lesões. A partir dessa análise, o sistema apresenta informações complementares que podem ser utilizadas pelo especialista durante a avaliação dos achados, servindo como uma segunda opinião. E com isso, aprimorando a padronização da descrição do diagnóstico. O especialista aponta ainda quais equipamentos da Samsung reúnem tecnologias voltadas à saúde feminina.
8: O portfólio da Samsung inclui uma vasta gama de plataformas que cobrem todas as especialidades clínicas em ultrassonografia, com recursos voltados à avaliação de estruturas anatômicas e apoio ao diagnóstico por imagem. Entre eles estão os modelos Era Z20, desenvolvido com foco na saúde da mulher, e também a família V, composta pelos modelos V4, V5, V6, V7 e V8, que combinam tecnologias de imagem com ferramentas de assistência inteligente.
7: Os equipamentos da Samsung reúnem soluções voltadas ao diagnóstico por imagem e à assistência aos profissionais de saúde, com funcionalidades que abrangem a análise de lesões mamárias, a visualização de estruturas anatômicas e a organização das informações dos exames. Saiba mais sobre os produtos Galaxy, incluindo os novos tablets Galaxy Tab S12 Ultra e Tab S12 Plus, o Galaxy S26 FE e os dobráveis Galaxy Z Fold 8, Z Fold 8 Ultra e Z Flip 8, em samsung.com.br. Produção e reportagem, Agência Rádio Web.
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é sucesso, meus amores. A gente toca aqui pra você. Zé Vaqueiro, Flash. Novo lançamento, né, do Zé, hein? Tá arrasando, tá sucesso. Aqui, ó, na 98FM, você só ouve aqui os melhores playlists. No programa Playlist 98, claro. É só sucesso, lançamento, passa por aqui. E aquela sua saudade, com certeza. 10 horas e 8 minutinhos, né? 10 horas e 8 minutos. Eu sou Nara Posidônio, meus amores, muito prazer, tá? E eu tô aqui, ó, esperando sua ligação, tá bom? Seu áudio, sua mensagem pra você pedir aquela sua música. 889-9917-1040. 889-9917-1040. Viu como é fácil? 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Bom dia, bom dia, bom dia a toda a galera no centro da cidade de Heritaba. Bom dia a todos os nossos pedreiros, serventes, nossos pintores mecânicos, nossos queridos motoristas, não é? Bom dia para minhas secretárias do lar. Bom dia para a senhora dona de casa que tá em casa arrumando a casa, lavando roupa, fazendo almoço, hein? Já tá se preparando para buscar o menino na escola, hein? E claro, tá fazendo almoço para a criançada, dá tempo para almoçar e ir para a escola também, né? Vamos de música, música, música. Daqui a pouquinho, ó, a última do horóscopo do dia, tá bom? Forró real, solidão.

0: Mas falam sobre o seu signo para o dia de hoje.
1: Signo de Sagitário. Bom dia, sagitarianos. 10 horas e 15 minutinhos. Exaustão mental e física para os nascidos sob Júpiter. Será um dia agitado, portanto, prepare-se bebendo bastante água e comendo bastante alimento.

0: em como para assinar documentos legais hoje. A força interior que caracteriza Capricórnio está valendo a pena, pois aquela fase pela qual estava passando começa a desaparecer. Você descobriu uma nova maneira de enfrentar os problemas e isso deve torná-lo mais forte do que nunca. As mulheres desse signo estarão especialmente felizes e vigorosas, pois serão capazes de superar qualquer desafio que lhes for apresentado hoje. Aquário, os problemas que surgiram ao seu redor estão dando voltas em sua cabeça e você precisa urgentemente ir para outro lugar. Se não puder sair do país para buscar novos rumos, você sempre pode passar um fim de semana no campo ou fora da cidade. É um bom dia para fazer planos com seu parceiro e buscar o apoio dele. Você está conhecendo novas pessoas e isso pode ser muito benéfico para você. Mas tome cuidado com algumas que só estão interessadas em sua própria conveniência e não pensarão duas vezes antes de passar por cima de você para conseguir isso. Peixe pode ficar calmo hoje, pois será um dia tranquilo e cheio de mensagens positivas. Você se encontra totalmente receptivo às coisas boas da vida. Portanto, aproveite o dia observando tudo ao seu redor, pois poderá encontrar uma boa dica ou conhecer uma nova pessoa onde menos espera. Se você mora perto do mar, uma caminhada na praia será uma boa maneira de terminar o dia. Um amigo procurará para uma longa conversa sobre uma situação que o preocupa. Ouvirá os problemas dele e dará conselhos com base em sua experiência, o que será muito útil. 10 horas e 17 minutinhos, você conferiu aqui a última do horóscopo do dia. Tudo sobre o seu signo de Sagitário, Capricórnio, Aquário e Peixes. Amanhã, quarta-feira, eu volto mais com o horóscopo do dia pra vocês, tá bom? E daqui a pouquinho não perca a fofoquinha das celebridades. Vou procurar aqui uma muito boa pra gente fofocar, tá?
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0: Zé Felipe, se não tivesse ido.

0: 10:27.
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0: Vamos à fofoquinha das celebridades, o babado dos nossos artistas.

a fofoca de hoje é sobre a cantora sertaneja maravilhosa, ela mesma, Ana Castela. Olha só, Ana Castela não participará do especial sertanejo da Globo. Vamos saber, né? Ana Castela, conhecida pelo sucesso na novela Coração Acelerado, não fará parte da segunda edição do especial Amigas da Rede Globo, que destaca artistas femininas na música sertaneja. A cantora estava cortada para retornar ao programa de fim de ano, previsto para ir ao ar em dezembro de 2026. Mas as negociações com a emissora não progrediram, conforme relatado pelo colunista Gabriel Vaque.

0: As gravações do especial estão programadas para novembro, e apesar de Ana Castela ter sido elogiada por seu desempenho como atriz, as conversas para suas participações não avançaram. Em 2024, o especial contou com Ana Castela, Lauana Prado, Maiara Maraíza, Simone Mendes, mas a edição de 2025 não foi realizada. Este ano a Globo decidiu retornar o projeto e já iniciou sua promoção no mercado publicitário.
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0: Além de Ana Castela, Lauana Prado também não participará do Amigas. Ela foi convidada, mas já tinha compromissos agendados como jurada do The Voice Brasil. Durante o período das gravações, Paula Fernandes e Nayara Azevedo assumiram os lugares das cantoras ausentes, enquanto Roberta Miranda e Yasmin Santos farão participações especiais como convidadas.
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0: Então tá aí, né, meus amores, Ana Castela não vai participar de mais um especial aí da Rede Globo, né? Provavelmente pela sua agenda, né, os seus compromissos, né? Não, ela está sem tempo, né?
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0: 10 horas e 30 minutinhos, essa foi a fofoquinha das celebridades. Amanhã, quarta-feira, eu volto mais com a fofoca dos nossos artistas. Contando tudo pra você, o que tá acontecendo ali no cinema, no teatro, né? Na TV, no seu reality, o seu cantor ou a sua atriz preferida. Amanhã a gente fofoca mais, tá bom? Vamos de música? Eric Landa e Tarcísio do Acordeon. Não te quero mais.

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0: Dica do dia, olha só. Bom dia! Hoje é um dia para se libertar da necessidade de aprovação externa e abraçar seu próprio valor. Reconheça seu valor intrínseco. E confie em si mesmo. Não busque a validação dos outros, pois você é suficiente. Você é digno de amor, respeito e sucesso, simplesmente por ser quem você é. Permita-se ser autêntico e viver sua vida em seus próprios termos. Tenha um dia cheio de autoaceitação e capacitação, né?
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0: É confiar em si mesmo, né? E não se importar com opiniões de terceiros, né? É ser você, ser autêntica, né? Horas e 57 minutinhos, meus amores. Programa Playlist 98 vai ficando por aqui, tá? Agradecendo sempre pela sua companhia, prometendo voltar amanhã, quarta-feira, se Deus quiser. E olha só, você vai ficar com a saideira do programa, Paulo Vittar, né? Pede pra eu ficar. Daqui a pouquinho o programa Ponto de Fé, ao meio-dia, notícias do dia, e às 13 horas, Antena 98. Tchau, meus amores. Até amanhã. Fiquem todos com Deus também, tá? Beijo, beijo, beijo. Fui!

0: você?
1: Lázaro.
0: Você estava morto e agora está vivo. O que aconteceu?
1: Um milagre.
0: Quem fez o milagre?
1: Jesus. Jesus de Nazaré.

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1: Boa tarde, Heriotaba. Muito boa tarde a você, ouvinte amigo. A partir de agora, está no ar para você o programa Notícias do Dia. Eu sou Ataíde Furtado, vou te fazendo companhia até às 13 horas, te levando os principais fatos e as principais notícias de hoje. Dr. Walter Bezerra está viajando, está a trabalho, mas brevemente estará de volta aqui nos estúdios da 98FM, comandando o programa Notícias do Dia. Nosso telefone é o 889-9917-1040. É o telefone da 98FM de Heriotaba. E está no ar para você o programa Notícias do Dia. Hoje é terça-feira, 6 de outubro do ano de 2026. Em Heriotaba, 12 horas e 5 minutos. É um prazer estar adentrando aí o seu lar através das ondas sonoras da 98FM, através do seu rádio, também através da internet. Uma ótima tarde, um ótimo horário de almoço. Fica ligado com a gente que vamos trazendo aí várias informações para você.

Polícia Militar apreende 174 frascos de substância emagrecedora e 34 aparelhos eletrônicos. A abordagem ocorreu no bairro Aerolândia, após informações repassadas pelo COE. A PM do Ceará apreendeu 174 frascos de uma substância emagrecedora e 34 aparelhos eletrônicos durante uma abordagem realizada nesta segunda-feira, no último dia 5, na rua Teófilo Cordeiro, no bairro Aerolândia, em Fortaleza. Um motorista de 38 anos foi conduzido à delegacia e autuado por importação, venda, exposição à venda ou distribuição de produtos terapêuticos ou medicinais sem o devido registro quando exigido pela autoridade sanitária. A ação foi realizada por policiais do 19º Batalhão após as equipes serem acionadas para prestar apoio a uma abordagem relacionada ao transporte de uma possível substância conhecida como rebite. As informações que deram origem à ocorrência foram repassadas pela Coordenadoria de Inteligência, COIN, da Secretaria de Segurança Pública e Defesa Social. Durante a abordagem a um caminhão, os policiais verificaram que o motorista havia entregado a outra pessoa uma caixa contendo diversos 34 aparelhos eletrônicos, computadores e aparelhos celulares sem documentação fiscal. Segundo o relato apresentado aos agentes, havia ainda uma segunda caixa dentro da cabine do veículo. Questionado sobre o conteúdo, o motorista afirmou desconhecer o que havia dentro da embalagem. Durante a verificação, os policiais encontraram os frascos lacrados de uma substância emagrecedora, também sem documentação que comprovasse a procedência ou regularidade do produto. A ocorrência foi encaminhada ao 13º Distrito Policial, onde o motorista foi autuado em flagrante. O outro envolvido foi ouvido na condição de testemunha e posteriormente liberado.

Agora em Heriotaba são 12:09, 12:09. Presidente Lula reúne aliados em Brasília e determina a reformulação total para segundo turno. A mudança tem como objetivo ampliar o diálogo com eleitores. O presidente Lula, do PT, reuniu em Brasília líderes de partidos aliados para tratar da estratégia para o segundo turno. A orientação passada à coordenação da campanha foi de mudar toda a estrutura. A mudança tem como objetivo ampliar o diálogo com jovens, mulheres e eleitores de centro. Com isso, o núcleo de coordenação será ampliado. O novo formato prevê a participação dos partidos aliados, incluindo o PSB, do vice-presidente Geraldo Alckmin, e maior presença de integrantes do Nordeste. O senador Camilo Santana passa a ter papel central nessa nova fase de coordenação. Participaram da reunião o governador reeleito Eumano de Freitas, do PT, o senador Camilo Santana, os senadores eleitos Cid Gomes, do PSB, e Luiziane Lins, da Rede, e o ministro-chefe da Secretaria de Relações Institucionais, José Guimarães, do PT.

e quero visitar, quero fazer novas passeatas no Ceará. 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Eu não seria candidato se não tivesse isso.

Agora em Heriotaba são 12 horas e 11 minutos, 12 e 11, você na sintonia da rádio Agreste FM 98.7 e o programa Notícias do Dia. Evandro e Romeu Aldighieri lideram vitória de Elmano sobre Ciro por 375 mil votos. As duas movimentações foram a base da diferença de 6,97 pontos. O governador Elmano de Freitas, do PT, venceu Ciro Gomes, do PSDB, na disputa pelo governo do Ceará por 375 mil votos de diferença, o equivalente a 6,97 pontos percentuais. O chefe do executivo cearense foi o principal responsável pela vitória, mas o resultado foi sustentado por duas frentes regionais lideradas pelo prefeito de Fortaleza, Evandro Leitão, do PT, e pelo presidente da Assembleia Legislativa do Ceará, Alesse, Romeu Aldighieri, do PSB. A atuação de Evandro Leitão na região metropolitana foi central para a virada. A vantagem de Ciro sobre Elmano em Fortaleza chegou a 500 mil votos durante a campanha. No resultado final, essa diferença caiu para 98 mil votos. A reversão na capital alterou o placar geral do estado. A segunda frente ocorreu na região norte, onde Ciro Gomes tinha seu melhor desempenho. A coordenação coube a Romeu Aldighieri. Na região, Elmano venceu em cidades onde as pesquisas internas apontavam derrota. A composição da vitória teve ainda outros três nomes importantes. O coordenador-geral da campanha, Chagas Vieira, do PDT, que conduziu o enfrentamento direto a Ciro. O senador Cid Gomes, do PSB, que articulou o envolvimento dos prefeitos na busca por votos. E o senador Camilo Santana, do PT, que atuou na região do Cariri.

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Agora em Rio Taba são 12:17, 12:17. Alcolumbre mantém calendário de discussão sobre o fim da escala 6x1, mas votação do texto é incerta. O presidente do Senado, Davi Alcolumbre, do União, manteve o calendário de discussão em plenário da proposta de emenda à Constituição, a PEC, que acaba com a escala 6x1. Serão 3 sessões semipresenciais, a primeira nesta terça-feira, as outras 2 na quarta e na quinta-feira, dia 8. Na avaliação de líderes do governo ouvidos pelo G1, no entanto, avanço dos candidatos de direita no Senado nas eleições de domingo inviabiliza as chances de votação na PEC da Casa. O anúncio na última sexta-feira, dia 2, antevéspera do primeiro turno das eleições, foi tratado como gesto de Davi Alcolumbre, do União, ao presidente Luiz Inácio Lula da Silva, do PT. O fim da escala 6x1 é considerado uma das prioridades do governo no Congresso Nacional. O texto foi aprovado pela Câmara dos Deputados no fim do ano. Articulação da oposição. Lideranças de oposição no Senado articulam para não marcar presença nas sessões de discussão da PEC e para que, sem quórum, o fim da 6x1 não seja votado. De acordo com o regime interno do Senado, a proposta precisa passar por 5 sessões de discussão em plenário, antes de ser votada em primeiro turno. Após a primeira votação, são necessárias 3 novas sessões de discussão antes da liberação em segundo turno. Para acelerar a votação, os senadores precisam aprovar, por maioria simples, um calendário especial, o que, diante do movimento da oposição, torna ainda mais difícil a votação nesta semana. Em uma disputa acirrada, o senador Flávio Bolsonaro, do PL do RJ, terminou à frente de Lula com 47,3% dos votos contra 45% do petista.

0: Agora são 12 horas e 20 minutos. Quero mandar aqui um abraço todo especial para o meu amigo Zé Raimundo, lá no Angicos, na nossa sintonia. Mandar um abraço também para o. Mandar um alusão especial, um abraço aí também para a presidente da Associação dos Moradores aí de Angico, a dona Nessi, o seu esposo Nonato, toda a sua família. Uma ótima tarde para vocês. São 12 horas e 20 minutos, vamos a um rápido intervalo para apoio cultural. Já já estou de volta com você, trazendo mais notícias e mais informações.
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Em Heriotaba são 12 horas e 31 minutos, 12h31. Estamos de volta trazendo para você mais informações aqui dentro do programa Notícias do Dia.

O Datafolha divulga nesta quinta-feira, dia 8, uma nova rodada de pesquisas eleitorais com os números da corrida presidencial e da disputa pelos governos do Rio de Janeiro e do Distrito Federal. Os levantamentos foram contratados pela Globo e pelo jornal Folha de São Paulo. Após a eleição de primeiro turno no último domingo, Flávio Bolsonaro do PL passou à frente de Lula do PT. Nos cenários estaduais, Celina Leão do PP e Leandro Graz do PT seguiram ao segundo turno. A atual governadora, que busca a reeleição, teve 49,93% dos votos contra 34,47% do candidato do PT. Já no Rio de Janeiro, Douglas Ruas, do PL, avançou ao segundo turno com 49,27% contra 42,76% de Eduardo Paes, do PSD. Então, na quinta-feira de 8, dia 8, no próximo dia 8, vai ser divulgado a primeira pesquisa, né, do segundo turno. Vai estar apresentando aí os cenários tanto para presidente como para os governadores, para os estados que vão ter eleição de segundo turno, para decisão de quem será o novo governador. União Europeia conclui que produção de frango e mel do Brasil atendem requisitos para exportações. A Comissão Europeia publicou um relatório oficial nesta segunda-feira, dia 28, que considera satisfatória a qualidade do sistema brasileiro de produção das cadeias de carne, carne de aves e mel. Segundo o Ministério da Agricultura do Brasil, o documento concluiu o arcabouço legal, os procedimentos, a capacitação dos fiscais e os controles oficiais brasileiros são capazes de fornecer as garantias exigidas pela legislação europeia.

Adolescente morre após acidente com duas motocicletas no interior do Ceará. O caso foi registrado por câmera de segurança no município de Ipu. Um adolescente de 17 anos morreu após um acidente envolvendo duas motocicletas no município de Ipu, no interior do Ceará. O caso foi registrado no último sábado, dia 3, por volta das 11 horas da noite. Em imagem registrada por uma câmera de segurança, mostra que as duas motocicletas trafegavam no mesmo sentido da rua. O acidente aconteceu quando uma das motocicletas perde o controle e atinge a outra, que trafegava à frente. Conforme a apuração da TV Verdes Mares, o serviço de atendimento móvel de urgência, SAMU, foi acionado para o local, mas o adolescente de 17 anos não resistiu aos ferimentos. Equipes da Guarda Civil Municipal, da Autarquia Municipal de Trânsito e da Polícia Militar também foram acionadas para acompanhar a ocorrência.

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0: Em Heriotaba, 12 horas e 39 minutos, 12h39. Mandar aqui um abraço para Dona Neuma, também para o Zé Lió, aqui no bairro do Açude do Mato, o Antônio Paulo, também o Valmir lá no Lameiro, o Manuel, o João Enoque lá na Oidicica dos Agápitos. É, mandar um abração também pro Bertolino, sempre ligado aqui na programação da 98 FM. Seu Zé Carlos lá na Cabaceira, ótima tarde para você. É, Congresso de extrema direita mira desmonte do sistema judiciário. Congresso de extrema direita mira desmonte do sistema judiciário. Vamos chamar aqui o Eduardo Amaral, da agência Rádio Web, para estar falando, né, trazendo essa notícia aí de primeira mão para você, amigo ouvinte.
1: De extrema-direita no Senado Federal na próxima legislatura terá 43 cadeiras. Com isso, ele se torna a maior força política da casa, tendo sido eleito com uma pauta que promete enfrentar instituições do judiciário brasileiro. Advogado e professor doutor em direito, Ariston Costa lembra o poder decisivo que o Senado tem em pautas importantes, especialmente no que diz respeito ao Supremo Tribunal Federal, o STF.
2: É o Senado, por exemplo, que participa da aprovação de determinadas autoridades indicadas pelo Executivo e que tem competência para processar e julgar nos crimes de responsabilidade o Presidente da República e ministros do Supremo Tribunal Federal.
1: Mas além do impeachment de ministros, que foi uma promessa de muitos dos eleitos no Senado neste domingo, o bloco de extrema-direita também traz consigo outras pautas ligadas a órgãos judiciais. Entre elas está o fim da justiça trabalhista, bem como de leis do segmento, que podem entrar na mira, como aponta o professor no programa de pós-graduação em ciências criminais da PUC do Rio Grande do Sul, consultor jurídico e parecerista Ricardo Jacobson Gleckner.
3: Parece que vai haver possibilidade de um movimento claro em direção a uma, não só a uma abolição da justiça do trabalho, que não é realmente como se fosse uma discussão nova, mas também dos próprios direitos

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Agora em Riotaba são 12h45, 12h45, já estamos por aqui levando para você mais notícias e informação. Você conferiu aí notícias diretamente da agência Rádio Web. Lituânia dá primeiro passo para permitir armas nucleares. Rússia fala em escalada e promete retaliar. Parlamento lituano aprovou de forma preliminar acabar com lei que proíbe armazenar armas nucleares em seu território. Votação derradeira está marcada para janeiro. Lituânia integra a OTAN e faz fronteira com a Rússia. A medida foi aprovada pelo parlamento lituano com 106 votos favoráveis, de 141 possíveis. Mas para derrubar a lei e mudar a constituição do país, será necessária uma aprovação em uma segunda votação que está marcada para 12 de janeiro. A Lituânia, que integra a OTAN e faz fronteira com a Rússia, está entre os países mais ameaçados por uma eventual expansão da guerra da Ucrânia. O sentimento também é compartilhado pelos outros países bálticos, que têm uma invasão russa. Agora em Riotaba são 12h47. Vamos aqui aos nossos aniversariantes do dia.

quem está de aniversário hoje é o Francisco Teteu, aqui da Avenida Santo Antônio. Também a Antônia Juliana Leopoldina Oliveira, lá na Rampa de Cima. Também a Maria Souza, lá no Rio das Pedras. Nonato Timbó, em Niterói, Rio de Janeiro. A Bené Paiva, a Paloma Rodrigues, na Rua Coronel Alfredo Silvano. Também a Chiquinho Rodrigues, do Barro Vermelho. E Antônio Moraes, da Rua Rita Martins. A você que está de aniversário hoje e faz parte do Clube do Ouvinte, queremos desejar um feliz aniversário, muita saúde, muita paz, muita felicidade, que você venha ter muitos e muitos anos de vida com muita saúde e alegrias. São 12h48, vamos aqui a um rápido intervalo para apoio cultural e já estou de volta com você. Não sai daí.

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Agora em Rede Utaba são 12 horas e 55 minutos, 12h55. Você na sintonia da Rádio Agreste FM 98.7. E o programa Notícias do Dia. Eu sou Ataide Furtado. É um prazer estar por aqui participando aí do seu horário de almoço, levando as principais notícias de hoje para você.

0: 12h57, trazemos aqui para você notícia. Foi postado aí há 46 minutos pelo G1. Morre o tio de Guilherme Boulos após ser atropelado em discussão de trânsito na Avenida 23 de Maio, em São Paulo. Segundo a polícia, o motorista teria manobrado deliberadamente contra Carlos Boulos, que estava internado no Hospital das Clínicas. Após prestar depoimento, o autor foi liberado, indiciado por homicídio doloso. O dentista Carlos Boulos, tio de Guilherme Boulos, ministro-chefe da Secretaria-Geral da Presidência da República, morreu aos 80 anos na madrugada desta terça-feira. Ele estava internado no Hospital das Clínicas desde que foi atropelado após uma discussão de trânsito na Avenida 23 de Maio, no centro de São Paulo, na noite do último sábado. Segundo a polícia, Carlos desembarcou de sua caminhonete após uma discussão de trânsito para tirar satisfação com o motorista de um veículo que estava atrás. O motorista teria avançado deliberadamente com o carro contra Carlos, que caiu, bateu a cabeça e sofreu ferimentos graves. O atropelamento foi registrado em vídeo por uma pessoa que estava logo atrás dos veículos e presenciou a discussão. Duas testemunhas também acompanharam o caso. As imagens permitiram que a identificação da placa do veículo. Agora em Heriotaba, 12h59. Obrigado a você que ficou na sintonia do programa Notícias do Dia. Na sequência, tem o programa Antena 98 com Renato Santos, que já está chegando por aqui. Ótima tarde a você e até amanhã, se assim Deus nos permitir.
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Agora é a nossa vez. Olá, meus amigos. Olá, minhas amigas. Uma ótima tarde para vocês. Estamos iniciando mais uma edição do nosso programa de hoje. Antena 98, seu programa de todas as tardes, tocando seu sucesso favorito nessa tarde gostosa de terça-feira. E você participa e interage com a gente pelo nosso telefone via WhatsApp, 999-17-1040. É o telefone que você interage com a gente pedindo seu sucesso favorito. Fala comigo, bebê. Diz de onde está ouvindo a nossa programação, qual a cidade. A canção é a seu critério para formar o melhor dos playlists para essa terça-feira gostosa, 6 de outubro. Fica juntinho conosco. Olha, estamos abaixo de 36 graus, bem ensolarado, tá quente, hein? Eu sou Renato Santos, fico com você até às 16 horas, diretamente de Heriotaba, no Ceará. Já está no ar, Antena 98. 13 horas e 7 minutos, uma ótima tarde para vocês. Ao som de Márcia Felipe, tudo ou nada com a participação especial de Tati Guel. Ótima tarde.

0: A hora certa para você são 13:26, 13:26. Ao som de Eduardo Costa, Imagina Eu.
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0: Olha, nessa seleção musical você acompanhou Márcia Felipe, Tudo ou Nada, participação especial de Tati Guel. Em seguida, Ludmilla, Hoje. Sorriso Maroto, Boa Noite. Mari Fernandes, Telefone Sem Fio. Mastruz com Leite, Chupando Gelo. E Eduardo Costa, Imagina Eu. Música boa pra você que acompanha a nossa programação.
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0: (99) 17 10 40, interage com a gente, participa, fique à vontade. Lembrando que vamos ter notícia, vamos ter informação, plantão de notícias da 98, tem também flash de notícias para você acompanhar as notícias quentinhas da hora. Os nossos aniversariantes do Clube do Ouvinte, os nossos apoios que apoiam a nossa programação. Você participando juntinho conosco nessa tarde gostosa de terça-feira. Fique à vontade. Renato Santos fica com você até as 16 horas, tocando só as melhores para você, tá? Aqui toca os melhores lançamentos, é aquela musicalidade que você gosta de ouvir, tem também aquela saudade gostosa. A gente tá aqui sempre atento ao seu pedido musical pra gente tocar o que você gosta de ouvir, hein? 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

Olha, deixa eu mandar aqui um alôzinho para o nosso amigo da Chaga, tá sempre acompanhando a nossa programação todas as tardes, tá certo? Obrigado pela preferência na sintonia. E o mesmo está solicitando Calcinha Preta, Hipnose. Mandar um alôzinho também para a sua esposa, a Loura, que tá ligadinho na programação todas as tardes, lá na rua Padre Cícero. A turma gosta da programação e a gente toca o que eles gostam de ouvir. Calcinha Preta, Hipnose. Essa vai para o da Chaga e a Loura ligadinho com a gente, hein? 13 horas e 34 minutos, uma ótima tarde.

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1: Na gostosa de se ouvir tem sempre notícia e informação para você que tá ligado com a gente. Olha só, essa não é muito boa não, tá? Bebê de 6 meses morre em acidente de moto no interior do Ceará. Vamos lá, vamos de notícia para você que acompanha a nossa programação. Olha só. Deixa eu só dar uma olhadinha aqui onde é que tá. Pronto. Olha, um bebê de 6 meses morreu no último domingo, dia 4, em um acidente de motocicleta em Quixadá, no interior do Ceará. O caso ocorreu por volta das 10 horas no dia das eleições de 2026. Conforme apurações da TV Verdes Mares, a criança estava na garupa da motocicleta nos braços da mãe. Quando o condutor atropelou uma idosa. Com o impacto, a idosa, a mãe do bebê e a criança caíram no chão. Segundo a prefeitura de Quixadá, o bebê foi levado a uma maternidade, mas sofreu um traumatismo crânioencefálico e não resistiu. Mais notícias, mais informações, você acompanha sempre na nossa programação. Fica ligadinho com a gente, tá? E a musicalidade continua ao som de Natan e Zé Vaqueiro. Aproveita que eu tô obrigado. Toca pra vocês, 13 horas e 49 minutos, uma ótima tarde.
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A hora certa para você são exatamente 13 horas e 59 minutos, 13 e 59. Já eu gosto de morar junto. Ao som de Zé Neto e Cristiano, quase todo dia. Arruma casa, cozinha junto. Nesta seleção musical você acompanhou aí Calcinha Preta, Hipnose, indicação do nosso amigo da Chaga. Também vai para Loura lá na rua Padre Cícero. Filipão, Lábios Dividido, Degrau da Escada e Paixão Errada. Carlos Alexandre, Senhor Delegado. Natan e Zé Vaqueiro, Aproveita que eu tô obrigado. Joelma Voando pro Pará. E Zé Neto e Cristiano, Quase Todo Dia. Escuta só.

0: casa e tem de novo. A vida de casado é assim mesmo, viu? Não se iluda, não. Olha, a gente vai agora para o nosso plantão de notícias da 98 e em seguida você acompanha os nossos apoios culturais. Fica ligado com a gente, hein?
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0: brincadeira. Com isso, ele se torna a maior força política da casa, tendo-se eleito com uma pauta que promete enfrentar instituições do judiciário brasileiro. Advogado e professor de direito, Aristo Costa, tem o poder decisivo que o Senado tem em pautas importantes, especialmente no que diz respeito ao Supremo Tribunal Federal, o STF.
1: É o Senado, por exemplo, que participa da aprovação de determinadas autoridades indicadas pelo Executivo e que tem competência para processar e julgar nos crimes de responsabilidade o Presidente da República e ministros do Supremo Tribunal Federal.
0: Mas além do impeachment de ministros, que foi uma promessa de muitos dos eleitos do Senado neste domingo, o bloco de extrema-direita também traz consigo outras pautas ligadas a órgãos judiciais. Entre elas está o fim da justiça trabalhista, bem como de leis do segmento, que podem entrar na mira, como aponta o professor no programa de pós-graduação em ciências criminais da PUC do Rio Grande do Sul, consultor jurídico e parecerista Ricardo Jacobsen Gleckner.
2: Parece que haveria possibilidade de um movimento claro em direção a uma, não só a uma abolição da justiça do trabalho, que não é realmente como uma discussão nova, mas também os próprios direitos que vêm consagrados há bastante tempo dentro da legislação trabalhista. Me parece que, em muitos casos, em vários direitos serão, no mínimo, reajustados.
0: Gleckner diz que, independentemente de quem for eleito no segundo turno, a situação com os órgãos de justiça deve permanecer tensa. Mas, no caso de eleição de Flávio Bolsonaro, do PL, a questão ainda teria um respaldo maior, já que Executivo e Senado se uniriam na fragilização do sistema judicial. Em uma eventual reeleição do presidente Luiz Inácio Lula da Silva, do PT, Gleckner avalia que a maior dificuldade seria conseguir um diálogo entre o Executivo e o Senado, com um campo que não se mostra feito a isso e sai empoderado da eleição.
2: Parece assim, muito difícil encontrar um meio termo entre uma extrema direita, eu não falo aqui de uma direita com a qual nós estávamos habituados há alguns anos atrás, mas de uma direita que se recusa e demonstra isso o tempo todo ao diálogo.
0: Mas o otimista Ariston Costa lembra que, mesmo com a maioria, o campo da extrema-direita no Senado, que é formado por PL, Republicanos, Novo e Progressista, ainda precisa negociar para garantir a adoção de medidas mais radicais, como, por exemplo, o impeachment de ministros do Supremo Tribunal Federal ou mesmo do próprio presidente.
1: Mas é preciso ter cuidado, né, para não confundir uma grande bancada com o controle do Senado. Para aprovar uma emenda constitucional, por exemplo, são necessários 49 votos em dois turnos. E, em um processo de impeachment, por exemplo, de um ministro do Supremo Tribunal Federal, a Constituição exige 54 votos para a condenação. Ou seja, nenhuma bancada, isoladamente, consegue controlar essas decisões. A matemática do Senado continua sendo a matemática da negociação. Ter a maior bancada não significa ter a maioria para tudo.
0: Com a eleição deste domingo, a configuração do Senado ficou da seguinte forma. O PL, Partido Liberal, terá 28 cadeiras, sendo a maior bancada da casa na próxima legislatura. O PT tem a segunda maior bancada, mas muito atrás do líder, com apenas 9 senadores. Na sequência, vem o MDB com 8, União Brasil e Progressista têm 6 senadores cada. Republicanos e PSD terão 5 cadeiras cada um. O PSB garantiu 4 assentos. O Novo tem 3 senadores. PSDB e Podemos têm 2 vagas cada. Com uma estão o PDT e a Rede. Ainda tem Romário, o ex-jogador de futebol eleito em 2022 para um mandato de 8 anos e que atualmente está sem partido, mas já declarou apoio a Flávio Bolsonaro neste segundo turno. 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

Estamos de volta na nossa programação Antena 98. A hora certa para você, 14 horas e 14 minutos, 14 e 14, tudo igual.

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Essa está juntinho com a gente, hein?

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Juntinho com a gente na 98.

Olha, deixa eu mandar aqui um alôzinho para a dona Luzinete, tá ligado com a gente na programação da 98, tá solicitando Vitor e Léo. A música, como é o nome da música? Borboletas. Toca na sequência para você, hein? Mandar aqui um alôzinho também para a nossa amiga Cleide Bastos, lá no bairro Barro Vermelho, tá sintonizado conosco e tá solicitando Raça Negra. Boa sorte. Cara, quando fala essa boa sorte, só me lembro daquele filme do... Como é o... esqueci o nome do ator agora, Rafa. A idade tá chegando. Os caras sequestram a filha dele, aí ele pede pra soltar, ele diz, boa sorte. Busca Implacável, se eu não me engano, é o nome do filme. Muito bom, recomendo, tá? Vamos lá, vamos de música boa. Raça Negra, boa sorte. Essa vai para Cleide Bastos, sintonizado com a gente. 14 horas e 20 minutos, uma ótima tarde.

0: 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A hora certa pra você, 14:40, 14:40 no monitor da 98. Nesta seleção musical você acompanhou aí Raça Negra, Boa Sorte. Indicação aí da nossa amiga Cleide Bastos, sintonizado conosco. Em seguida, Vitor e Léo Borboletas, indicação da dona Luzinete. Sandro e Santiago, Pinica, Eu, Beija Eu. Rei Vaqueiro, Príncipe Encantado. Copacabana Beach, Mel da Sua Boca pra você recordar. E Seu Desejo, Amuleto de Azar. Olha, tá chegando aí o momento dos nossos aniversariantes. Você já mandou seu nome pra cá? Vamos lá para os nossos aniversariantes de hoje. Você
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0: 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Renato Santos lhe faz companhia até às 16 horas, sempre tocando o seu sucesso favorito, a musicalidade que você gosta de ouvir. Olha, deixa eu falar aqui pra você aqui, ó. Mande seu nome completo, a data do seu nascimento e o local onde você mora, tá? Ah, Renato, eu tô trabalhando, não tenho tempo de ir nos estúdios, como é que a gente faz? Não precisa, só você mandar pelo telefone via WhatsApp. Anote aí, fala bem devagarzinho. Prefixo 88999171040, tá certo? Esse é o número aqui da emissora da Rádio Agreste FM de Riotaba, tá bom? Aí lá você vai mandar o seu nome completo, a data do seu nascimento e o local onde você mora, só isso. Não precisa mandar CPF, não precisa mandar nada, só o nome completo, a data de nascimento e o local onde você mora. Manda aí pela mensagem via escrita, via áudio, fique à vontade, tá certo? Manda aí pra gente fazer a festa junto com você. E caso você faça alguma mudança, você dá uma ligadinha pra cá só pra gente atualizar aqui os nossos dados, tá bom? Vamos lá para os nossos aniversariantes do dia 6 de outubro.

0: querido.
1: Olha, os parabéns hoje vai para o Francisco do Teteu, na Avenida Santo Antônio. Parabéns para você. Parabéns também para Antônia Juliana Leopoldina Oliveira, lá na rampa de cima. Parabéns para você.
0: Vamos todo mundo bater o parabéns agora. Parabéns.
1: Parabéns também para Maria Souza, lá no... Essa aqui tá, no, tá aqui na Santa Luzia, viu?
0: Parabéns.
1: É a nossa amiga Mimosa.
0: Parabéns pra você.
1: Maria Souza, lá na Santa Luzia. Parabéns para você.
0: Parabéns pra você nessa data, querido.
1: Parabéns também para o Nonato Timbó, lá em Niterói, Rio de Janeiro. Parabéns pra você. Bené Paiva, aqui em Heriltaba, parabéns. Paloma Rodrigues, na rua Coronel Alfredo Silvano, parabéns. Moisés Paiva, na rua Pedro Rodrigues, parabéns para o Moisés.
0: Parabéns pra você.
1: Chaguinha Rodrigues, no bairro Barro Vermelho, parabéns para a Chaguinha.
0: Parabéns pra você.
1: Antônia Moraes, na rua Rita Martins, é a mãe do nosso amigo Edinho do Espetinho, né?
0: Vamos.
1: Parabéns pra você, hein?
0: Parabéns agora.
1: Parabéns aí aos nossos 9 aniversariantes de hoje, muita saúde, felicidades, e que essa data venha se repetir muitas, muitas vezes. É o que desejo o amigo Renato Santos e toda a equipe da 98 FM. Parabéns pra vocês.

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1: A hora certa para você são 14 horas e 45 minutos, 14:45. A única coisa que não pode reciclar é o tempo, né, rapaz? A gente tá passando muito rápido, rapaz. 999-17-1040 é o telefone que você interage com a gente e participa. Deixa eu mandar aqui um alôzinho aqui para o Expedito lá no Fechado, tá ligado com a gente. Já já vou ouvir aqui o seu áudio. Mandar um alôzinho também ao nosso amigo Edilson, lá em Fortaleza, capital cearense, tá lá ligado na programação da 98. Está solicitando uma boa música ao som de Eduardo Costa. Cuidado! Música boa pra você que acompanha a nossa programação. Cadê o sinalzinho da hora? Bota o sinalzinho da hora aí pra gente ouvir. 14 horas e 45 minutos. Uma ótima tarde.

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2: Essa vai pra Neném Abreu em Amanaiara, sintonizado conosco.

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1: Você ouve a RFI, estes são os destaques da RFI nesta terça-feira, 6 de outubro. Milhares de estudantes do ensino médio voltarão a protestar nesta terça-feira em toda a França para reivindicar recursos para a educação. O movimento, que começou em setembro em Paris e se expandiu pelo país, recebe o apoio dos principais sindicatos da educação nacional da França. As aulas foram suspensas, total ou parcialmente, em até 500 estabelecimentos de ensino de 3.700 do país. As manifestações têm sido marcadas por fortes tensões com as forças de segurança. Desde o início do movimento, 215 estudantes ficaram feridos. Os protestos desta terça contam também com o apoio de universidades e agricultores. Os independentistas do Partido Quebequense venceram as eleições provinciais no Quebec, a província francófona do Canadá. O retorno ao poder desse partido, que não governava a província desde 2014, representa um grande desafio para o primeiro-ministro canadense Mark Carney, que enfrenta um conflito comercial com Washington e as aspirações separatistas na província petrolífera de Alberta. O Partido Quebequense prometeu organizar um novo referendo sobre a independência do Quebec após o fim do mandato de Donald Trump em janeiro de 2029 para evitar influências. A Autoridade Geral da Aviação Civil da Arábia Saudita informou nesta terça-feira que 3 pessoas ficaram feridas na segunda-feira em ataques hutis a aeroportos sauditas no sul do país. Estes ataques foram realizados principalmente com drones, mísseis balísticos e mísseis de cruzeiro, segundo o porta-voz militar dos hutis, Yahya Sari. O ministro da Defesa de Israel ordenou na terça-feira que o exército israelense aumentasse seu nível de alerta e se mantivesse preparado para qualquer cenário possível na faixa de Gaza, às vésperas das cerimônias que marcam os 3 anos do ataque do Hamas em 7 de outubro de 2023. O Ministério da Defesa de Israel informou em um comunicado que as instruções foram emitidas tendo como base informações da inteligência sobre intenções do movimento islâmico palestino de tentar realizar ataques contra forças militares de Israel. O governo da Bulgária anunciou que 2 navios comerciais foram atingidos na terça-feira por drones na zona econômica exclusiva do país, no Mar Negro. Uma das embarcações afundou e a tripulação está desaparecida. O primeiro-ministro búlgaro disse que o ataque era absolutamente inaceitável. Rádio França Internacional, em parceria com a agência Rádio Web, de Paris, Ana Carolina Pelis.

hora certa para você, são exatamente 15 horas e 10 minutos, 15 e 10. Nessa seleção musical você acompanhou aí Eduardo Costa, Cuidado, indicação do nosso amigo Edilson, em Fortaleza. Ferrugem, Arrependidaço. Zé Vaqueiro, Flecha, essa aqui vai para Nenê Abreu em Amanaiara. Roberto Carlos, O Charme dos Seus Óculos. Zezé de Camargo e Luciano, Fui Eu. E Solange Almeida, Hexa.

0: a gente vai para o nosso flash de notícia e em seguida você acompanha os nossos apoios culturais, tá? Fica ligado com a gente.
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0: Na gostosa de se ouvir, tem só notícia, musicalidade e a comunicação do amigo Renato Santos até às 16 horas, tá? Lembrando que logo após a Antena 98, você acompanha o melhor do forró no Forrozão da 98 do comando de Arlindo Martins. Arlindo Silva, né? Silva é Martins. Eu chamo Silva, né? Olha, vamos lá. Adolescente morre após acidente com duas motocicletas no interior do Ceará. Vamos lá, vamos de notícia para você ficar muito bem informado com a notícia do Brasil e do mundo. Um adolescente de 17 anos morreu após um acidente envolvendo duas motocicletas no município de Ipu, no interior do Ceará. O caso foi registrado no último sábado, dia 3, por volta das 23 horas. Em imagens registradas por uma câmera de segurança, mostra aí que duas motocicletas trafegavam no mesmo sentido da rua. O acidente aconteceu quando uma das motocicletas perde o controle e atinge a outra que trafegava na frente. Conforme apurações da TV Verdes Mares, o Serviço de Atendimento Móvel de Urgência, o SAMU, foi acionado para o local, mas o adolescente de 17 anos não resistiu aos ferimentos. Mais notícias, mais informações, você acompanha na nossa programação. Fica ligadinho com a gente, tá? Vamos para um rápido apoio e já já retorno com vocês. Aguardem.
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Estamos de volta na programação Antena 98, a hora certa para você, 15 horas e 19 minutos, 15:19. Olha, você acompanhou aí um rápido apoio cultural, quer vender conosco? Então venha vender aqui o seu produto na Agreste. Será anunciado com qualidade, viu? 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Juntinho conosco na 98. Olha, deixa eu mandar aqui um alôzinho aqui para o nosso amigo Cambalacho, tá ligado na programação. Tá solicitando aqui a terceira música da trilha sonora da novela Coração Alado, não é isso? Tá certo? Deixa eu só dar uma olhadinha aqui. Coração Alado, isso infelizmente eu não consegui encontrar, mas encontrei uma que fez parte da trilha sonora. Não sei se é essa que vai tocar agora pra você, tá? Mas vai tocar aqui sucesso internacional, que foi trilha da novela Coração Alado. Olha, daqui uns dias a gente tá, com o tempo a gente tá voltando aí com saudades, temas de novela, viu? Fica ligado. Mandar um alôzinho também para Antônia de Maria, o nosso amigo Salles, lá na Nova Betânia. Essa turma boa tá ligada com a gente. Ela vai curtir Damares, Sabor de Mel. Diretamente do Rio de Janeiro, lá em São Gonçalo, Niterói, tá o nosso amigo Carlos Robério. O Robério Bino tá ligadinho com a gente. Tá solicitando aí Zezo dos Teclados, Eu Te Amo Fortaleza. Toca na sequência. 15 horas e 22 minutos, uma ótima tarde.

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1: Prazer estar aqui com vocês. Vamos adorar o Senhor juntos?

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1: Existe uma teoria que se chama 90-10, onde uma pessoa tem 90% daquilo que você procura em alguém.

0: Os 10% a gente deixa pro garçom, né não?
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2: Aí você acompanha, né? A boa música e também tem a notícia e informação. Olha só a nossa última notícia de hoje. Criança em convulsão é salva de engasgo por bombeiro civil de folga. Isso aconteceu aqui no Ceará. Vamos lá, vamos com as notícias para você ficar muito bem informado com as notícias do Brasil e do mundo. Uma criança de 1 ano foi salva de um engasgo por um bombeiro civil de folga em Ipueiras, no interior do Ceará. O caso aconteceu nesta segunda-feira, dia 5, e foi flagrado por uma câmera de segurança. O socorro foi realizado pelo bombeiro civil Lucas Veras, que estava na localidade de Matriz de São Gonçalo. Estava lá de prontidão porque presta serviço autônomo para a comunidade. Quando ele recebeu aí o chamado sobre essa criança que estava engasgada e apresentando crises convulsivas. O bombeiro civil então aplicou aí a manobra de Heilich no menino, e Lucas falou que o procedimento de desengasgo demorou um pouco mais do que o comum devido à convulsão. Ou seja, a criança dando convulsão fica um pouco mais difícil, né? Demora mais um pouquinho. Mas que deu certo, né? Louvável a ação dele e que Deus o abençoe, né? Mais notícias, mais informações, você acompanha sempre na nossa programação. Vamos para o nosso último apoio cultural e já retorno com vocês. Aguardem.
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Estamos de volta no nosso último bloco musical. Lembrando que daqui a pouquinho tem Forrozão da 98 no comando de Arlindo Silva. O melhor do forró, tocando forró da atualidade, forró das antigas. E em seguida tem Ivan Viana no momento da viola, você não pode perder. Acompanhamos também o nosso último apoio cultural da programação de hoje. Agradecemos a todos que ligaram, participaram, ficaram conosco até o exato momento. Muito obrigado na preferência. Amanhã, se Deus assim nos permitir, estamos aqui novamente juntinho com vocês. Tchau, pessoal. Um ótimo finalzinho de tarde, terça-feira, para cada um de vocês. Tá? Tchau, tchau. Até amanhã, se Deus assim nos permitir.

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Muito boa tarde pra você na sintonia da Agreste FM 98,7 de Herutaba. Já são 16h10. Estamos começando mais uma edição do nosso programa Forrozão 98. Esta terça-feira, 6 de outubro de 2026. O telefone já está liberado para você participar, 9917-1040. Vamos começar o som de Capital do Sol agarradinho. 16h11. Boa tarde para você na sintonia.

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É isso aí, meu nosso pra vocês. São 16:37, 16:37 em Rio Itaba. O som de forró Carvalho de Pau, 6 cordas. Estamos de volta no nosso Forrozão 98. Esta terça-feira, 6 de outubro de 2026. Começando na sequência, Capital do Sol agarradinho, Calcinha Preta. Sou maluco por você, também Cavaleiros do Forró, Não Pega Esse Avião, Catuaba com Amendoim, Cobra Sucuri. Circuito musical preferido, a última da sequência, Forró Cavalo de Pau, 6 cordas. Participe pelo 9917-1040. 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Uma viola, só chora se quiser. 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Abraçando nossos ouvintes sintonizados no nosso programa, você do centro da cidade, também nossos bairros, interiores, todo o nosso pé de serra, distrito de Campo Lindo, também a Mananhara, cidades vizinhas, você amigo internauta que nos ouve através do aplicativo Rádios Net, obrigado pela preferência de sintonia. E depois prender dentro do seu coração, pra depois calar a boca do violão. Alusão para Roberto Bino, nosso programa em São Gonçalo, Rio de Janeiro. Obrigado pela sintonia.

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É isso aí, Horacelo Brown. São 17 horas e 10 minutinhos, 17 e 10 em Rio Taba. Ao som de Canários do Rei, nós não vivemos sem mulher. Estamos de volta nas portas 98, terça-feira, 6 de outubro de 2026. Se a patroa é fria, nós arranjamos outra mais quente. Mas só não pode acabar. Chegando no começo da sequência, DJ Maluco, não dá bola pra mim. Desejo de menino, sonhos e planos. Edvard de Castro, ainda tem muito chão. Também Forró Brasil, Bucho d'Água, Forró Calanga Acesa, Forró do Pente, Amazão, Filho da Excelência. E a última da sequência, Canários do Rei, nós não vivemos sem mulher.

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0: alôzão para minha irmã Aline Martins, toda a sua família ouvindo nosso programa em Benfica, Rio de Janeiro. Obrigado pela sintonia. Alô, Ritinha na Rocinha.
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0: vai... Severino em Colônia, Leopoldina nas Alagoas. Para a Luz Neto, Rola de Ramos, Play de Baixo, Barba Vermelha, seu esposo Jaime, Pedito no Fechado, Marlene, seu Chico Camilo e a Manayara, Nenê Abril, Dona Silene, Célio Ribeiro.
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0: Vamos para Jorge Padeiro, original, vindo nosso programa Vila Campos, lá na Casa do Sossego. Alô, Rogério. Rosilene, Bibi, tá por lá também, estão usando nosso programa. Chico Galenas Populares. Vamos para vocês, Raimundo Henrique de Baixo, Dona Genice, seu Salles, alô, seu Didi. Alôzão para Jorge dos Cocos, toda sua família em Rampa de Cima, também sintonizado no nosso programa.

É isso aí, chegando pra vocês, nosso aniversário antes, Clube do Ouvinte, Agreste FM, hoje terça-feira, 6 de outubro de 2026. Parabéns para Francisco Teteu, da Avenida Santo Antônio, Antônio Juliana Leopoldina Oliveira, da Rampa de Cima, Maria Souza Mimosa, de Rio das Pedras, Rio de Janeiro, Bené Paiva, de Rio Taba, Paloma Rodrigues, da Rua Coronel Alfredo Silvano, Moisés Paiva, da Rua Pedro Rodrigues, Chaguinha Rodrigues, do Barbar Vermelho, e Antônia Moraes, da Rua Rita Martins, a mãe do Edinho, do Espetinho do Edinho. A vocês, votos de parabéns, muita felicidade, muitos anos de vida, saúde, paz e tudo de bom. Esses são os votos de todos nós que fazemos aqui a Agreste FM 98,7 de Riotaba, a gostosa de se ouvir. Você que deseja fazer parte do Clube do Ouvinte Agreste FM, é só entrar em contato pelo 9917-1040 e deixar seu nome, seu endereço e sua data de nascimento. E quando essa data tão importante chegar, toda a programação da Agreste FM te faz terminar das 5 da manhã até as 22 horas. Vamos lá!

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1: É isso, é a hora certa pra você, são 17 horas e 43 minutinhos, 17h43 em Hirutama, o som de circuito musical, meu universo é você. Estamos de volta com o nosso programa Forrozão 98, aqui pela sua rádio Agreste FM 98,7 de Hirutama, a gostosa de se ouvir. Lembrando, começando a sequência, Bonde do Brasil, apaixonado por você, Coronel do Gero, Xeleléu, Aviões do Forró, Cadê Tu, Black Banda, vem ficar perto de mim, Bonde do Forró, Será, também Café Coado, vem ficar comigo. Boston Brasileiro, bora! Com indicação de Seba Martins. Ouvindo nosso programa em Manguinhos, Rio de Janeiro. Turma boa, tá por lá no Boteco de Seba. Obrigado pela sintonia. E a última da sequência, Circuito Musical, Meu Universo é Você.
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1: 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É isso aí, vem aí próximo domingo. Música ao vivo com vários artistas da terra. Em prol do irmão do nosso amigo Eli Vieira. Haverá um bingo de duas caixas de cerveja. Será no bar do Valmir Basil, próxima arena de Hirutama, ali na Praça da Estação, a partir das 9 horas da manhã. Você é nosso convidado especial a participar desse evento e ajudar o irmão do amigo Eli Vieira. Para Moreira Pintura, sintonizado no nosso programa, toda a turma da Carrocerias Moreira, obrigado pela sintonia.

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1: É isso aí, hora certa pra você. Já são 17 horas e 53 minutinhos, 17h53 em Rio Taba. Ao som de Forró Mastruz com Leite e Mototáxi. Finalizamos a edição do nosso programa Forrozão 98. Prometendo voltar amanhã a partir das 16 horas com mais uma edição. Agradecendo você que ligou, você que participou. Muito obrigado pela participação, pela sintonia. Saideiro vai para seu Zé Carlos de Cabaceiros, sintonizado no nosso programa. Em seguida vem aí o programa Momento da Viola com o poeta Ivan Viana. Valeu, gente. Tchau, tchau e até amanhã, se Deus quiser.

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1: Olha, boa noite, meu amigo, boa noite, minha amiga. A partir de agora estamos entrando no ar com o programa Momento da Viola. No comando desse seu amigo Ivan Viana, na Zona Platina do Meio, iremos ficar com você até às 7 horas da noite no programa mais ouvido da Zona Norte, programa da cultura viva, da cantoria e das coisas boas do meu sertão. Um abraço todo especial para os meus amigos, as minhas amigas que nesse instante ligam o rádio para ouvir Ivan Viana. Isso é bom, isso é gostoso, né? Muito obrigado aos meus amigos, às minhas amigas. Até às 7 da noite nós estamos aqui com você. Abraçando todas as pessoas boas que se ligam com a gente nesse horário. Vamos abraçar as pessoas da cidade de Heritaba, meus amigos do interior, você que está sintonizado conosco, e a gente traz a primeira parte do programa às 6 horas e 8 minutos.

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Aê, meu compadre, você ouviu aí a primeira parte do programa, onde a gente abraça todos os nossos ouvintes. Nós temos aqui um patrocínio do meu amigo Clayton Furtado, e ele pede para ouvir a gente cantando, né? A gente cantando no seu comercial. Muito bem, a gente diz mais ou menos assim, não vai ficar muito bom, porque é de improviso, mas depois a gente grava direitinho e dá certo. Eu criei mais ou menos assim. Aéreo Sá.

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0: Antônio Luiz Torquato, meu amigo Antônio Luiz, um abraço pra você, poeta. E tem mais e mais amigo de Assis o quê? Viana? De Assis Viana, muito obrigado pela audiência. Também tem Pedro Rodrigues, alô meu amigo Pedro, muito obrigado pela sintonia, é o programa do povo.
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0: Pois é, nós estamos fazendo o programa Momento da Viola, as pessoas que quiserem que a gente faça ao vivo aqui, cantando assim, né? Dizendo mais ou menos o que tem na loja, o que é que tem, aonde você está, é só você falar com o Ivan Viana. Agora tem uma coisinha, você aumenta só um pouquinho, tá? Só uma coisinha no patrocínio que aí dá tudo certo. É porque a gente força muito a garganta e aí é melhor, né? Dá certo, do jeito que eu tô dizendo. Pode fazer que dá certo. Poeta Zé Teixeira no Carnaubal, meu irmão, meu camarada, um abraço pra você.
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0: Eita, programa bom é o Momento da Viola, o programa do povo, o programa da cultura.
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0: tem gente pedindo pra gente cantar, mas... É, peraí, não é assim não, calma aí, vamos devagar. A gente tá cantando por enquanto, só esses comerciais que a gente vai fazendo aqui, a custa da viola. Então tá aí mais uma atração e eu volto já já.

Deus quiser, logo no começo do programa, assim, às 6h10, 6h15, a gente faz, tá bom? Minha maleta é um saque, meu carinho. Um abraço pra Alessandra, lá na, no Angico, ouvindo também, Ivan Viana, muito obrigado pela audiência. Meu nome completo, João Lourenço de Aguiar. Meu amigo Francisco, lá do Rio de Janeiro. Alô, Francisco, obrigado, meu irmão, pela sintonia. É, tá ligado conosco, mandando um abraço, seus amigos, na cidade de Heriotaba. Olha, nós trabalhamos por conta do Elton do Milho. 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Um abraço pra vocês aí ligados com o Ivan Viana. Muito obrigado pela sintonia. Dona Valdeci Gomes, minha amiga, gente boa. Também ouvindo a gente lá na Caveira. Dona Valdeci, pessoa maravilhosa. Não ser fraco, minha maleta é um saco, meu cadeado é um nó. Olha aí, rapaz, o Francisco aqui mandou uma foto que foi tirada comigo lá no Rio de Janeiro. Muito obrigado, meu amigo Francisco. Mandando um abraço aí pra todos os seus amigos aqui na cidade de Vila Campo. Meu amigo Zé Pompilho. Também pra Netinha, pra Dona Maria Rodrigues. Ainda pra meu amigo o Rogério, ouvindo a gente. Um abraço também, mandar pra Dona do Carmo, que tá ouvindo o programa, e a mãe do Rogério, pessoa maravilhosa. 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Eita, mas é bom, viu, meu compadre? Cristo Furtado, ainda tô lhe agradecendo, meu irmão. Falar com o Edinho, família, que o mesmo agradece você pela preferência. Manda um abraço pra seu João Cota, lá na Pedra Funda. Pessoa boa, gente maravilhosa. Um abraço, Tunico, a dona Regina. Jorge do Tabuleiro, gente boa. É Flávio da Casa Lotérica. Meu querido amigo Bruno, lá no Rio de Janeiro. Pessoa maravilhosa. Boa noite pra você, meu irmão. Muito obrigado pela sintonia. Lá no Rio de Janeiro, viu? É um irmão da gente, que sempre a gente tem contato um com o outro, pessoa boa, pessoa que gosta da gente, gosta da cultura. E a cultura é boa pra quem gosta, né? Pra quem gosta é bom demais. Pois bem, como eu falei, você querendo o seu comercial cantado também, a gente pode fazer aqui. Só aumenta um pouquinho, só uma coisinha. Por exemplo, você paga um preço X, aí aumenta mais só uma coisinha, mas dá certo. Se Deus quiser, só você querer. Dona Valdeci, minha amiga, gente boa, tá lá ouvindo a gente, lá naquela região de Caveira. Mandar um abraço ao seu Euríbides, amansador de burro bravo, lá na Floresta Cariré. Pessoal que ouve a gente através do Rádio Net, através do Facebook, muito obrigado pela sintonia. Olha, João Paulo dos Peixes, alô João Paulo, frigorífico do meu amigo João Paulo, ali na rua São José, vendendo carne de porco por R$17. 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Quem tá ouvindo é seu João Inácio, lá no Barro Vermelho, meu amigo, meu gente boa, viu, seu João Inácio. Ele escuta duas coisas de uma vez, a televisão e o rádio. Ô, pessoa boa. Vamos embora, vamos em frente, vamos trazer mais coisa boa pra gente. Meu amigo Bruno, rapaz, você tá ouvindo a gente no Rio de Janeiro, lá na Rocinha, curtindo o Ivan Viana. Deixa eu ver se eu tenho uma canção aqui pra eu tocar pra ele, que ele gosta de...

Descrições bonitas, viu? É. Gosta da... Ele é igual o Cleito Furtado para gostar de coisa boa. Cleito Furtado só gosta de canção bonita. Então vamos embora. Vamos trazer uma canção pro Bruno, lá no Rio de Janeiro, que está ouvindo Ivan Viana. Vamos lá! Super.

0: Aê, meu compadre, esta foi a canção bonita de Cícero Vieira, cantado por a gente aí, mandando para meu querido amigo Bruno, lá no Rio de Janeiro, que tá lá, ouvindo Iva Viana, curtindo a nossa programação. Isso é um prazer pra gente, é uma felicidade pro nosso momento da viola. Deixa eu mandar um abraço aqui pras pessoas que ajudam o nosso programa, que sempre nos faz a companhia de ajudar a gente, pro programa da gente não cair, pra cultura em frente, né? Pra gente fazer mais programa com mais carinho, com mais gosto. Então nós vamos começar por aqui, mandando um abraço ao meu amigo Seu Zé Carlos, lá da Cabaceira. Alô, seu Zé Carlos, um abraço pra você. Seu Chico, na Goiabeira, também ajuda a gente. Aqui em Redutaba, Clerton Furtado também ajuda a gente. No Açude do Mato, meu amigo Peta. Aqui ainda seu Luiz Cori, ouvindo o programa. Seu Assis, Cabeça Branca, dona Rosilene. Meu amigo Elisiário, seu Elisiário, lá da Primeira Várzea, também ajuda a gente. Luizinho da Carnaúba também ajuda. Seu Batista, lá naquela região de Lagoa Grande, também ajuda no programa Momento da Viola.
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0: A gente abraça com todo carinho também seu Raimundo Patriolino, lá na região de Açude do Mato. Ele é a dona Raimundinha. Também sempre ajudou o programa. É isso que a gente quer, é fazer um programa bom, fazer um programa gostoso. E mandar um abraço ao poeta Antônio Ponte, lá na Meruoca, que também é ouvinte do programa lá todos os dias na Meruoca, viu?
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0: Pois é, o Zé Carlos da Cabaceira mandando um abraço para Antônio Ponte e desejando muita saúde e muita felicidade para ele. Que coisa boa. Olha, haverá cantoria sexta-feira próxima. Sexta-feira estaremos fazendo cantoria lá no Riacho das Flores, lá no Bar da Loura. Aí, poeta Antônio Ponte mandando um abraço pra gente. Obrigado, poeta. Tudo de bom, meu irmão. Sábado que vem nós estamos juntos fazendo um show de viola lá. Eu e o poeta Antônio Ponte. Se Deus quiser, Deus é bom. Abraço a todos os cantadores que nesse momento fica com a gente no Momento da Viola. Aí, seu poeta Antônio Ponte, mandando um abraço também para o meu amigo Zé Carlos da Cabaceira, né? O Jorge do Tabuleiro, para todo o povo aqui, o Tunico, a dona Regina. Isso é o poeta Antônio Ponte que tá mandando um abraço para vocês. Um abraço, minha amiga Arleza Teles, também tá ouvindo aí no programa. A Leusa tá lá na cidade de Varjota. Obrigado, minha amiga.
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0: Meu boa noite vai para meu querido amigo Riba Carnalbini. Alô, meu amigo Riba. Gente boa, ele é a dona Benedita, tá lá ligado com a gente todos os dias. Muito obrigado pela sintonia, pela audiência amiga do programa.
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0: Vai até às 7 horas da noite, só coisa bonita, só coisa boa, e a gente tem mais uma atração para ser tocada para você no nosso programa. Dois bons poetas voltam ao programa Momento da Viola, às 6h35.
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0: Aí a minha amiga Arleusa Teles diz assim: um abraço ao meu amigo Antônio Ponte. Tá aí, poeta.

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3: É o programa Momento da Viola, o programa do povo, programa querido por você. E a gente agradece de coração. Alô, seu Raimundo Pessoa, meu amigo. Meu amigo Raimundo Pessoa, pessoa maravilhosa, tá lá todos os dias curtindo a gente. Ainda ligado com a gente tá o Carlinho Caetano. Alô, Carlinho. O Carlinho e a família dele tem um radinho ali no ponto pra ouvir o programa, né? Também tem mais, meu compadre. Meu amigo Francisco Rosendo, no centro da cidade de Heritaba. Meu querido amigo Carlos Ponte, da Casa Lotérica. Seu neto, lá da Martilanche. Todos os seus fregueses, também ouvindo Ivan Viana. O Carlinho. Alô, Carlinho. A Dona Maria, na Vila Campo, minha amiga Elias. Na Vila Nova, nós temos variedades de gente boa curtindo o nosso programa. Várias pessoas gostam de ouvir Ivan Viana. Dona Maria Trajano, sabe quem é? É a Dona Cotinha, minha amiga, gente boa, lá na Caiçara, pessoa que a gente quer muito bem. Eu adoro ela, viu? Alô, Dona Cotinha, um abraço pra você. 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Alô, seu Assis Cabeça Branca. Tá lá, agora tá feliz, né? A Dona Rosilene chegou do Rio, de São Paulo. Coisa boa.
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3: É até às 7 da noite por aqui, assim, no programa Forrozão do 98, que acabou-se, mas agora tem Momento da Viola. O Momento da Viola traz pra você as canções bonitas, as coisas boas que você gosta de ouvir. É aqui, compadre, todos os dias, viu? É aqui no programa Momento da Viola, o programa que só toca coisa boa. Igualmente essa que eu vou tocar agora, que é uma canção muito especial, muito boa, e o povo gosta e sempre pede. Ah, mas o programa tá repetitivo. Tá não, meu amigo, tá não. Tá repetitivo não. Eu tô fazendo o que o povo gosta de ouvir, e quando o povo gosta de ouvir, é através do povo que está existindo o programa Momento da Viola, né? O povo pedindo, o povo gostando, o povo ajudando, né? E ainda tem mais aparecendo patrocinadores comerciais aqui pro programa. Isto é uma coisa boa, é sinal de que o povo está querendo, está gostando, e graças a Deus, a gente agradece a Deus todos os dias. Então vamos com canções no programa. Alô, meu amigo Cleiton Furtado, vai pra você aí.

0: Abre aí o programa Momento da Viola. Rapaz, que canção boa, viu? A canção é boa que dá umas dozinha de coisa na gente. Fala-me Deus. Olha aí, rapaz. Manda um abraço pra quem, meu amigo Alonso. Eita, seu Alonso, rapaz, tô falhando, né, rapaz? Meu amigo Alonso e a família, muito obrigado, meu irmão. Um abraço pra você, tudo de bom, que Deus te abençoe. Te dê muita saúde. Tá ouvindo Ivan Viana, meu compadre Alonso, gente boa. E aqui pertinho aqui, é perto da oficina de moto ali, né? É o Alonso Hermínio. É. Pessoa que a gente quer bem.
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0: É às 7 da noite, nós estamos aqui arrochando o nó da viola, trazendo cantoria bonita, coisa boa. Alô, meu compadre Donato Silivano, na Caixara, um abraço pra você e toda a sua família. É um abraço pra meu amigo Cleilton, que tá ouvindo a gente, o Cler Newton, meu amigo. É, Paulinho também tá por lá ouvindo o programa. Dona Maria José, Dona Maria, todos vocês, muito obrigado. Abraçar seu Antônio e a Dona Graça também lá naquela região de Caixara. Dá abraço pra Eliseuda ouvindo o nosso programa lá no Bal Vermelho. Mandar um abraço também todo especial para os meus amigos ligados com a gente lá em Carnaúba. Meu amigo Carlinho da Carnaúba também ouve Ivan Viana. Ainda meu amigo Luizinho da Carnaúba também ouve a gente. Também o Rei do Colombo.
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0: Minha maleta é um saco, meu... É, e a gente quer dizer para você que o programa tá ficando cada dia mais gostoso de se ouvir.
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0: Isso depende de você, a continuação, viu? Você ajudando a gente, você continuando com a gente continua com você. Programa do Povo. Alô, meu amigo Chico Teteu. Chico Teteu, meu amigo, também tá ouvindo o programa todos os dias. Ainda quem tá ligado com a gente é o Evandro, seu Evandro, que chama Tinegão. É. Gente boa. Meu amigo Oscar, no Açude do Mar, também. Alô, seu Oscar, muito obrigado. Da Chaga, lá na Rua do Engenho. Alô, da Chaga, gente boa. Meu querido amigo Joaquim Neto também tá ligado com a gente. Joaquim Neto também vai entrar aqui comigo no patrocínio do programa Momento da Viola. Joaquim Neto é assim, a pessoa maravilhosa. Olha, você que ajuda o programa, o Momento da Viola, a próxima canção vai pra você, tá bom, meu irmão? Muito obrigado e a gente só toca coisa boa pra você. Deixa eu ver aqui, é uma canção bonita com Chico, deixa eu ver aqui, Expedito Pinheiro, canta pra nós uma canção bonita, vamos lá.

meu compadre, o programa Momento da Viola está chegando os seus momentos finais. Só nos resta agradecer a Deus, agradecer a você que participou, ficou com a gente. E amanhã, se Deus quiser, eu volto de novo. Se Deus quiser, estarei aqui de 6 às 7 da noite, tá bom? Obrigado, meu amigo, obrigado, minha amiga. Obrigado você que ficou ligado conosco até agora. Obrigado você que ligou, que participou. Fiquem todos com Deus. Agora eu vou ali passar ali, sabe onde? Lá no espetinho, lá no milho. Lá no milho do meu amigo Elton do Milho e a minha amiga Lagartixa. Tomar um café por lá. É uma pessoa maravilhosa, gente boa. Um abraço pra ele, pra ela e pra vocês todos. E até amanhã, se Deus quiser. Tchau!

0: noite.
1: Boa noite para você que nos acompanha em todo o país.
0: Terça-feira, 6 de outubro de 2026.
1: Vamos aos destaques do dia.
0: Sites e aplicativos de apostas online estão oficialmente proibidos no Brasil a partir de hoje.
1: Empresas de bets têm até amanhã para enviar relatório com saldos finais de apostadores.
0: E mais de 26 milhões de usuários não fizeram resgate voluntário dos valores disponíveis. Nazi Brum.
2: Segundo a Secretaria de Prêmios e Apostas do Ministério da Fazenda, ainda restam 1.325.000.000 de reais na carteira das bets.
1: Alerta climático.
0: Novo boletim sobre o El Niño aponta risco de eventos extremos e altas temperaturas em boa parte do Brasil entre outubro e o início de 2027.
1: Plataforma digital reúne alertas meteorológicos e orientações para produtores rurais durante o fenômeno. Cleide Lopes.
3: Essas ações têm como foco fortalecer a gestão integrada e prevenir cenários e reduzir riscos.
0: Educação profissional e tecnológica.
1: Modelo de ensino completa 117 anos com oferta de qualificação técnica e ingresso no mercado de trabalho. Gabriela Noronha.
4: Hoje são mais de 3 milhões de matrículas na educação profissional técnica de nível médio, segundo o Censo Escolar da Educação Básica.
0: Hoje na apresentação da Voz do Brasil, eu, Mariana Jungmann e Luciano Seixas.
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0: Quem ainda tem dinheiro nas plataformas de apostas online, as chamadas bets, vai receber os valores diretamente na conta bancária nos próximos dias.
1: A Secretaria de Prêmios e Apostas do Ministério da Fazenda divulgou um novo cronograma para devolução.
0: De acordo com a pasta, um total de 1.300.000.000 de reais ainda não foram resgatados pelos usuários.
2: Foi encerrado ontem, segunda-feira, o prazo para o resgate voluntário dos valores disponíveis nas plataformas de apostas, as bets. Mas, segundo a Secretaria de Prêmios e Apostas do Ministério da Fazenda, ainda restam 1.325.000.000 de reais na carteira das bets, que devem ser devolvidos aos apostadores. A retirada vale para as empresas que tiveram a autorização de funcionamento no país. Segundo a Secretaria, um dos fatos para a demora na retirada é a quantidade de contas com valores reduzidos. Pelo menos 86 milhões de contas possuem saldos de até 99 centavos, totalizando mais de 15 milhões de reais. Agora, as empresas têm até amanhã, dia 7, para informar as instituições financeiras os saldos de cada apostador. De acordo com o ministro da Fazenda, Dario Durigan, o dinheiro deve estar disponível nas contas entre os dias 9 e 14 de outubro.
5: As bets vão ter que informar para os bancos qual é o saldo no seu CPF que ficou lá sobrando. E os bancos, no dia 9 a 14 de outubro, vão devolver o seu dinheiro. Caso tenha qualquer problema, a Caixa vai receber o recurso e intermediar a devolução do seu dinheiro. Não confie em sites, em links que te mandarem, que facilitem a devolução do seu dinheiro.
2: O fim das atividades das bets no país foi determinado por uma medida provisória. Só no dia de hoje, 1.500 sites de plataformas de apostas foram derrubados. Com isso, a partir desta terça-feira, os sites de aplicativos das plataformas deverão ficar indisponíveis. Reportagem Nazi Brum.
1: E para fortalecer as ações de combate à oferta de apostas de cota fixa no país, o Ministério da Justiça e Segurança criou novas estruturas no âmbito da Secretaria Nacional do Consumidor, a Senacom.
0: O Departamento de Fiscalização e Prevenção de Danos ao Consumidor vai atuar na prevenção e repressão das apostas ilegais e também na manipulação de resultados esportivos.
1: Já a Secretaria Nacional de Direitos Digitais vai acompanhar sistemas e políticas adotados pelas plataformas, analisar relatórios de transparência e notificar provedores e aplicativos que violem a medida provisória.
0: Pagar a mesma conta duas vezes por engano ou ter dor de cabeça com golpes e fraudes são alguns dos problemas enfrentados pelos usuários do Pix.
1: Para evitar situações como essas, o Banco Central aprovou novas regras para reforçar as operações financeiras no país.
0: Além de novas medidas de segurança, trabalhadores poderão utilizar o Pix automático em contas salários para pagamentos recorrentes.
6: O banco Banco Central aprovou novas regras para aperfeiçoar o PIX, ampliar suas funcionalidades e reforçar a segurança do sistema. As mudanças incluem novidades no PIX automático, regras específicas para cobranças híbridas e novos procedimentos contra fraudes. A partir de 1º de julho de 2027, o PIX automático poderá ser usado em contas salários para pagamentos recorrentes autorizados pelo cliente. A medida amplia as possibilidades de uso da ferramenta, mantendo as restrições já existentes para recebimento e outras operações nessas contas. Outra novidade envolve a cobrança híbrida, que reúne boleto e QR Code do PIX no mesmo documento. Para evitar pagamentos em duplicidade, a nova regra determina o cancelamento automático de um dos instrumentos assim que o outro for pago. Em caso de falhas, o regulamento define responsabilidades das instituições que devem comunicar ao usuário quando houver registro de suspeita de fraude, informar a data da marcação e permitir a revisão da medida. Se a suspeita não for confirmada, o registro deve ser cancelado. Claudimário Carvalho, para a Voz do Brasil.
1: A balança comercial brasileira registrou superávit de 7.740 milhões de dólares em setembro, uma alta de 146% em relação ao mesmo período do ano passado.
0: Isso significa que o Brasil vendeu mais mercadorias e serviços para outros países do que comprou, resultando em um saldo positivo para a economia do país.
1: Os dados foram divulgados hoje pela Secretaria de Comércio Exterior do Ministério do Desenvolvimento, Indústria, Comércio e Serviços.
0: Os destaques nas vendas foram para o petróleo bruto, minério de cobre, combustíveis, soja, farelo de soja e café não torrado.
1: Aparelhos auditivos, cadeiras de rodas, camas hospitalares e até mesmo mudanças em imóveis para pessoas com algum tipo de deficiência.
0: Esses são alguns dos itens que podem ser financiados através de crédito acessibilidade, que oferece linha de crédito nos bancos públicos federais para aquisição de produtos e serviços de tecnologia assistiva.
1: Os equipamentos e dispositivos são voltados para dar mais autonomia e independência às pessoas com deficiência.
0: Saiba mais na reportagem de Luana Karen.
7: A linha de crédito Acessibilidade financia a compra de equipamentos, dispositivos e soluções que ajudem na autonomia de pessoas com deficiência. Isadora Nascimento, secretária nacional dos direitos da pessoa com deficiência do Ministério dos Direitos Humanos e Cidadania, lista os itens mais procurados para financiamento:
8: aparelhos para audição, amplificação sonora, cama hospitalar e também cadeira de rodas, que podem ser elétricas.
7: Entre os demais itens financiáveis estão órteses, próteses e dispositivos de acessibilidade para computadores. A linha também contempla o financiamento de adaptações em imóveis residenciais para acessibilidade. Tanto o Banco do Brasil quanto a Caixa Econômica oferecem a linha de crédito. Sérgio Fernandes de Carvalho Júnior, porta-voz do Banco do Brasil, detalha as condições oferecidas pelo banco.
9: O crédito é destinado a pessoas com renda mensal de até 10 salários mínimos. Os valores financiados podem variar entre R$70 e R$30 mil. E podem financiar até 100% do valor do produto ou do serviço adquirido. O prazo para pagamento é de até 60 meses. A taxa de juros é de 6% ao ano para quem possui renda de até 5 salários mínimos e de 7,5% ao ano para quem possui renda acima de 5 e até 10 salários mínimos.
7: A concessão do financiamento depende da análise de crédito e dos requisitos de cada banco. Por isso, o interessado deve consultar a instituição financeira antes da contratação para verificar valores disponíveis, taxas, prazos e documentação necessária. Reportagem Luana Karen.
1: A plataforma digital reúne informações de voluntários da Força Nacional do SUS que atuam em desastres e emergências de saúde pública.
0: É o Sou Força, que já conta com 3 mil profissionais cadastrados.
1: Os profissionais podem ajudar em cenários de desastres naturais, epidemias e até mesmo para conter os impactos do fenômeno El Niño.
10: O sistema foi criado para organizar a força de trabalho e a mobilização de profissionais voluntários que desejam atuar em desastres desastres e emergências de saúde pública por meio da Força Nacional do SUS. Na plataforma digital Sou Força estão reunidas informações sobre formação, competências, experiências e disponibilidade de cada profissional cadastrado. Rodrigo Stabile, diretor da Força Nacional do SUS, exemplifica

0: aquela missão.
1: O sistema Sou Força, criado em parceria com a Universidade de Brasília, conta com cerca de 3 mil profissionais voluntários cadastrados atualmente. Para Jonas Brandt, epidemiologista e professor do Departamento de Saúde Coletiva da UNB, a ferramenta vai ser uma ajuda importante no enfrentamento dos efeitos de fenômenos climáticos como o El Niño.
2: Cada vez mais a gente tem aumentado essa frequência dos eventos extremos, as mudanças climáticas. O Brasil é um país que tem perspectivas de ser muito afetado pelo El Niño, seja na região norte do Brasil por causa da seca, seja na região sul do Brasil por causa das chuvas. Ter essa lista organizada é muito importante para que a gente possa dar conta dessa resposta esse ano.
1: Quem deseja se voluntariar pode acessar o sistema diretamente pelo site plataforma-fnsus.saude.gov.br. Reportagem Luciana Colares de Holanda.
3: Calor acima do normal, risco de incêndios florestais e mudanças extremas no volume de chuvas.
4: Outubro chegou e os brasileiros vão continuar sentindo os impactos do El Niño em diferentes regiões do país.
3: A previsão dos Centros Nacionais de Monitoramento indica que o fenômeno tem mais de 95% de chance de atingir intensidade muito forte entre outubro e dezembro, com efeitos que devem se prolongar até o início do ano que vem.
5: O Instituto Nacional de Pesquisas Espaciais, INPE, e o Centro Nacional de Monitoramento e Alertas de Desastres Naturais, CEMADEM, alertam para os efeitos do El Niño em todo o país. A quarta edição do painel El Niño 2026-2027 atualiza o cenário do fenômeno climático no Brasil. Entre outubro e dezembro, há probabilidade superior a 95% de que o El Niño alcance intensidade muito forte. Os estudos indicam que o fenômeno deve permanecer pelo menos até o início de 2027. A previsão indica probabilidade de chuva acima da média na região sul, em parte do sudeste e no leste do nordeste. Já em grande parte do norte e em áreas do nordeste e centro-oeste, a tendência é de volumes abaixo da média. As temperaturas devem permanecer acima do normal em quase todo o país. Na agricultura, a menor disponibilidade de água no solo no centro-norte pode interferir na germinação e no estabelecimento da soja da safra 2026-2027, além de afetar pastagens e a oferta de água para os rebanhos. No sul, a maior disponibilidade hídrica favorece o milho de primeira safra, mas o excesso de umidade pode aumentar a ocorrência de doenças no trigo e dificultar a semeadura da soja e do arroz irrigado.
4: Ainda falando de El Niño, para garantir uma boa safra, um dos pontos que o produtor rural deve observar é a previsão do tempo.
3: Com essa informação, é possível definir a melhor época para plantar, reduzindo o risco de perda.
4: E com previsão de intensidade do fenômeno climático, os dados sobre temperatura e clima passam a ser ainda mais importantes.
3: Agora, o agricultor pode contar com mais uma ferramenta, uma página oficial com informações e orientações sobre o El Niño e seus possíveis impactos na agricultura e na pecuária brasileira.
6: Excesso de chuvas ou longos períodos de seca. O fenômeno El Niño deve trazer grandes desafios para a agricultura nos próximos meses. Por isso, o Ministério da Agricultura e Pecuária, em conjunto com o IMET, Instituto Nacional de Meteorologia, criou um site com o objetivo de oferecer prevenção e mitigação para os agricultores. A página traz, por exemplo, informações como clima, seguro rural, zoneamento agrícola de risco climático, assistência técnica e formas de crédito rural. Também estão disponíveis avisos meteorológicos de eventos severos, previsão do tempo para capitais brasileiras e informações técnicas voltadas à agricultura, incluindo tecnologias de ponta desenvolvidas pela empresa brasileira de pesquisa agropecuária, a Embrapa. Essas ações têm como foco fortalecer a gestão integrada dos riscos climáticos, combinando prevenção, boas práticas de manejo, assistência técnica e instrumentos de proteção ao produtor, como o seguro rural. A ideia é prevenir cenários e reduzir riscos. A página na internet pode ser acessada pelo Ministério da Agricultura no endereço gov.br/agricultura. Cleide Lopes, para a Voz do Brasil.
4: Organizações e moradores de 44 cidades da Bahia e de Pernambuco já podem apresentar projetos destinados a ações de recuperação ambiental.
3: A chamada pública do Banco Nacional de Desenvolvimento Econômico e Social, o BNDES, é voltada para a restauração da vegetação e dos recursos hídricos no entorno das usinas de Sobradinho e Itaparica, no Rio São Francisco.
0: Estão abertas as inscrições para o edital Águas do São Francisco, que vai apoiar ações de restauração ecológica da vegetação nativa e revitalização dos recursos hídricos nas áreas de influência dos reservatórios das usinas hidrelétricas de Sobradinho e de Itaparica, na região entre os estados da Bahia e de Pernambuco. A região de abrangência do edital contempla 25 municípios na área do reservatório da usina de Sobradinho e 19 municípios na área do reservatório da usina de Itaparica. O edital é fruto de uma parceria entre o BNDES, Banco Nacional de Desenvolvimento Econômico e Social, e a conta do Programa de Revitalização dos Recursos Hídricos das Bacias Hidrográficas do Rio São Francisco e do Rio Parnaíba. A gerente do Departamento de Meio Ambiente do BNDES, Vera Guedes, detalha os objetivos da seleção.
7: Serão ao todo 20 milhões de reais para apoiar ações de recuperação da vegetação, além de projetos que contribuam para melhorar a quantidade e a qualidade da água, conservar a biodiversidade, mitigar as mudanças climáticas e ampliar a oferta de serviços ecossistêmicos.
0: As inscrições para o edital Águas do São Francisco vão até o dia 2 de dezembro. Você pode obter mais informações no site chamadas.fumbio.org.br. Reportagem André de Barros Lima.
4: Estudantes de instituições federais têm até o dia 14 de novembro para se inscrever no exame de proficiência em língua inglesa.
3: As inscrições podem ser realizadas através do portal epli.ifsp.edu.br.
4: A iniciativa é um exemplo das possibilidades de formação e qualificação oferecidas pelas instituições, que hoje reúnem 755 unidades em todo o país.
3: E nesse mês, a educação profissional e tecnológica completou 117 anos de história no Brasil.
4: Ao longo desse período, ampliou a oferta de cursos técnicos, de graduação e outras oportunidades de formação para milhões de brasileiros.
3: Saiba mais na reportagem de Gabriela Noronha.
5: A técnica de segurança do trabalho, Patrícia Colasso, hoje atua em uma importante empresa de engenharia paranaense do município de Araucária. Ela conta que a formação no Instituto Federal do Estado foi fundamental para a sua trajetória.
8: Eu trabalhava como operadora de máquinas, aí eu quis um crescimento profissional mais avançado. E hoje em dia eu sou formada, eu já faço uma outra graduação, mas tudo se deu início devido a essa formação em segurança do trabalho.
5: O diploma do Instituto Federal também é a aposta de Franciele Pereira para um futuro melhor. No campus estrutural em Brasília, ela é estudante do curso técnico integrado em meio ambiente e participa de pesquisas, ações de extensão e projetos que relacionam o conhecimento aprendido em sala de aula aos desafios da comunidade.
9: Minha mãe falou que queria muito que eu entrasse no Instituto Federal de Brasília e, cara, representa muita coisa no meu futuro, não só pelos trabalhos que eu desenvolvo aqui e por esse negócio de você apresentar muitos projetos.
5: Os institutos federais são entidades especializadas na educação profissional e tecnológica, oferecendo também educação básica e superior. Atualmente, a rede federal conta com 755 unidades entre campi e polos de inovação. Para Marcelo Bregagnoli, secretário de Educação Profissional e Tecnológica do Ministério da Educação, o diferencial desta modalidade de ensino é o compromisso com o desenvolvimento social e econômico econômico da região.
10: Aquelas matérias que muitas vezes ele não tem uma associação dentro de sala de aula, ela sempre vai estar vinculada a alguma questão prática de resolução com arranjo produtivo, com arranjo social.
5: Embora os institutos federais tenham sido criados em 2008, a educação profissional e tecnológica faz parte da história do Brasil há 117 anos. Uma caminhada que começou oficialmente em 1909. Naquela época, o objetivo era oferecer um ofício aos jovens das classes menos favorecidas. Hoje, são mais de 3 milhões de matrículas na educação profissional técnica de nível médio, segundo o Censo Escolar da Educação Básica, e cerca de 2 milhões de estudantes em cursos tecnológicos de graduação, conforme o Censo da Educação Superior. Para a presidente da Associação Quilombola de Faceira de Chapada do Norte, em Minas Gerais, Ana Maria Pereira,

0: quem quiser fazer o exame de proficiência em língua inglesa, eu vou repetir o portal onde as inscrições podem ser feitas. epli.ifsp.edu.br.
1: Dicas do Enem.
2: Meu nome é Ana Beatriz Silva e minha dúvida é: como controlar o tempo durante a prova?
1: Responde a Ana Beatriz é o professor Tiago Diana. Ele aproveita para dar dicas sobre os principais temas da prova de história. Vale a pena conferir.
3: Fala pessoal, dica importantíssima para você que vai fazer a prova do Enem. Eu vou dividir a minha fala aqui em dois momentos diferentes. O primeiro é sobre a organização da prova e a sua estratégia. São duas provas longas e você aproveitar bem o seu tempo vai ser um grande diferencial competitivo. São 3 minutos por questão. Investe muito no tempo de qualidade, leitura e interpretação da prova. Agora, nos temas de história, que é sempre muito recorrente, tem uma aposta grande na recorrência do tema Brasil-Colônia e principalmente os aspectos da escravidão. Toda vez que você pensar em aspectos de trabalho, economia, cidadania, direito, esses temas estarão presentes na prova e farão você acumular muitos pontos. Em história geral, a pegada história contemporânea, tentando se aproximar dos tempos mais atuais, é muito forte. Você tem uma grande prova e aproveite muito todo o seu estudo e toda a sua dedicação.
1: É isso aí. 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
4: Estudantes indígenas ganharam mais tempo para reunir a documentação e garantir a participação no programa de desenvolvimento acadêmico indígena.
0: O prazo de inscrições para a seleção, que terminaria no dia 1º de outubro, foi prorrogado e agora segue aberto até o dia 26.
4: Com a alteração, o calendário do processo seletivo precisou ser ajustado e tem novas datas.
5: Candidatos interessados em participar do programa de desenvolvimento acadêmico indígena, o PEDAI, tem até 26 de outubro para se inscrever na seleção. O prazo inicial, previsto para 1º de outubro, foi ampliado pela Coordenação de Aperfeiçoamento de Pessoal de Nível Superior, a CAPES, autarquia vinculada ao Ministério da Educação. As candidaturas poderão ser enviadas até 26 de outubro, no horário de Brasília, exclusivamente pelo sistema eletrônico de inscrição da CAPES. Com a mudança no prazo, todo o cronograma foi reajustado. Agora, a análise documental está prevista para o período de 27 de outubro a 5 de novembro. O resultado será divulgado em 6 de novembro, com prazo para recursos entre 9 e 11 de novembro. A matrícula e o início das atividades seguem previstos para o primeiro ou segundo semestre de 2027. Para mais informações, acesse o portal gov.br/mec. Locução, Thalita Albuquerque.
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4: Fique agora com as notícias do Poder Judiciário e do Congresso Nacional. Boa noite.
0: Boa noite, até amanhã.

0: CNJ Bacen propõe novas regras e limites para negociação de precatórios.
1: Justiça Eleitoral convida eleitores para contar como foi a experiência nas eleições 2026.
0: STJ anula júri e autoriza que peritos sejam ouvidos em caso sobre bebê de, ou seja, sobre morte de bebê após parto.
1: Boa noite, eu sou Marcela Luiz.
0: E eu sou Walter Lima.
1: O presidente do Supremo Tribunal Federal e do Conselho Nacional de Justiça, ministro Edson Fachin, e o presidente do Banco Central, Gabriel Galípolo, receberam nesta terça-feira uma nota técnica com novas regras e limites para a negociação de precatórios.
0: O evento ocorreu na sede do STF em Brasília. A nota foi entregue pelo Grupo Executivo Interinstitucional criado pelo CNJ, o Banco Central e pela Advocacia Geral da União. Na ocasião, Fachin destacou que a nota técnica é fruto de um trabalho conjunto das instituições para dar uma resposta firme, mas cuidadosa à realidade do mercado.
2: É dessa matéria complexa, sensível e de impacto prático que nós hoje aqui estamos a cuidar. Como sabemos, a cessão de crédito precatório é um instituto constitucionalmente

0: garantido. Por isso, o desafio é exatamente esse, o de garantir que essa circulação ocorra com informação adequada, rastreabilidade, transparência, proteção do cedente, respeito à ordem constitucional de pagamento e o controle pelo tribunal competente. Por isso, regular não é impedir que o crédito circule, é assegurar que ele circule com segurança. E é justamente esse chamado que a nota técnica procura aqui atender.
1: Segundo Fachin, a nota técnica será submetida à análise do plenário do CNJ e da instância competente do Banco Central.
2: O presidente do Supremo ressaltou ainda que o normativo deverá ser apreciado e aprovado ainda neste mês de outubro.
1: Justiça Eleitoral convida eleitores para contar como foi a experiência nas eleições 2026.
2: A enquete anônima está disponível no site do Tribunal Superior Eleitoral até 31 de outubro. Mariana Fabre.
3: O objetivo é entender como foi a experiência de quem participou das eleições e o que pode ser melhorado nas próximas. Além de uma avaliação geral, o eleitor ou a eleitora pode compartilhar sua experiência sobre o acesso à informação, o deslocamento para a sessão eleitoral e sobre a própria votação. A participação é voluntária, feita pela internet, no site tse.jus.br, e leva cerca de 3 minutos.
1: STJ anula júri em que médico e enfermeira são acusados por morte de bebê após parto domiciliar.
2: Segundo os ministros, a defesa foi prejudicada ao não obter autorização para que 2 peritos fossem ouvidos. Fátima Uchoa.
4: O Tribunal de Justiça do Rio Grande do Sul negou o pedido de oitiva dos peritos por avaliar que a defesa perdeu o prazo para indicar os assistentes técnicos a serem ouvidos, mas o STJ anulou o júri, considerando que as particularidades do caso e a necessidade de compreensão da atuação médica são suficientes para autorizar a oitiva dos peritos em novo júri e que a perda de prazo não pode prevalecer sobre o princípio da plenitude da defesa. O relator foi o ministro Reinaldo Soares da Fonseca.
1: A Justiça do Trabalho manteve uma indenização de R$ 3.000 a um empregado agredido pelo supervisor.
2: O caso aconteceu em Ituiutaba, Minas Gerais, mas o trabalhador também contribuiu para o conflito. Simone Moura.
5: O empregado fotografava o supervisor sem autorização e publicava as imagens com comentários depreciativos no grupo de WhatsApp da empresa. Em uma dessas situações, ele foi agredido pelo chefe. Para a justiça, a agressão não se justifica, mesmo com provocação, mas a conduta do trabalhador também foi considerada na fixação da indenização no valor de R$ 3.000.
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1: Uma boa noite.
2: E até amanhã. Notícias.

0: senadores iniciam sessões de discussão da PEC que acaba com a escala de 6 dias de trabalho e 1 de folga.
1: Projeto no Senado prevê inclusão de artesãos de baixa renda na Previdência Social.
0: Senado discute medidas para enfrentar impactos de Super El Niño.
1: Boa noite.
0: Boa noite.
1: Mais dias de descanso e menos dias de trabalho. O Senado começou a discutir o fim da escala 6x1. A proposta pode mudar a rotina de milhões de trabalhadores.
0: Segundo o presidente do Senado, o texto pode ser votado em primeiro turno já na próxima semana, após 5 sessões de discussão. Repórter Alexandre Campos.
2: O Senado fez nesta terça-feira a primeira de 5 sessões de discussão da proposta de emenda à Constituição, que acaba com a chamada escala 6x1, antes da votação da matéria em primeiro turno. Na prática, a PEC prevê que a jornada de trabalho passará de 44 para 40 horas semanais, sem redução de salário e com direito a 2 dias de folga, sendo um deles preferencialmente aos domingos. Essas regras não valerão para os servidores públicos, mas alcançarão os terceirizados de órgãos públicos. Também não serão aplicáveis para os trabalhadores da iniciativa privada que tiverem diploma de curso superior e que receberem um salário maior que 2,5 vezes o teto da Previdência Social, salvo se o empregador, por vontade própria, decidir o contrário. A diminuição será gradual. Se aprovada a proposta, 2 meses depois de sua promulgação, o tempo de trabalho por semana passará de 44 para 42 horas. Um ano depois da implementação dessa primeira etapa, vai diminuir para 40 horas. Sem se manifestar sobre o mérito da PEC, a senadora Damaris Alves, do Republicanos do Distrito Federal, defendeu que o início da discussão da proposta em plenário deveria ocorrer depois do segundo turno das eleições.
3: É uma matéria delicada, uma matéria que diz respeito a inúmeros segmentos e é a matéria de mais interesse do trabalhador. Como é que você pega uma coisa que vai mexer com milhões de vidas e você coloca no período eleitoral? Eu acho que essa discussão, pé no chão, tinha que ser pós-eleição. É desrespeito à vida do trabalhador.
2: Mas o senador Paulo Paim, do PT do Rio Grande do Sul, afirmou que a redução da jornada de trabalho é uma pauta antiga no país. Ele lembrou que o ex-presidente Getúlio Vargas, diante da falta de limite, fixou a jornada em 48 horas semanais.
4: Depois, na Constituinte, nós conseguimos reduzir de 48 para 44. De lá para cá, eu apresentei acho que uma meia dúzia de PEC. Realizamos dezenas de audiências públicas e aqui no plenário também 2, 3 sessões temáticas. Para mim, as eleições devem acontecer sim, sempre. No Brasil acontece 2 em 2 anos, que é os prefeitos e depois governadores e o Congresso, né? E a presidência da República. Então, cada vez que tiver uma discussão de uma campanha eleitoral, não se vota mais nada. É totalmente absurdo.
1: O presidente do Senado, Davi Alcolumbre, afirmou que vai cumprir todas as etapas previstas para a análise da proposta que acaba com a escala 6x1. Segundo ele, a PEC passará por 5 sessões de discussão antes de uma eventual votação em primeiro turno. Se for aprovada, serão necessárias mais 3 sessões de discussão antes da votação em segundo turno.
0: Alcolumbre também destacou que cumpriu o compromisso de levar a proposta ao plenário e afirmou que, no momento da votação, cada senador e senadora terá liberdade para decidir sobre a redução da jornada de trabalho dos quase 40 milhões de brasileiros que, segundo ele, atualmente trabalham na escala 6x1.
5: Qual é o meu desejo? É cumprir integralmente o rito constitucional, sem atropelos, sem acelerar nada, para na semana que vem termos sessões terça, quarta e quinta, e se caso todos nós pudermos concluir as 5 sessões de debate na semana que vem, do ponto de vista regimental, colocar para sua deliberação em primeiro turno.
1: Quem vive do artesanato poderá ter direito à proteção da Previdência Social.
0: Um projeto em análise no Senado prevê que artesãos de baixa renda sejam reconhecidos como segurados especiais, com acesso a benefícios previdenciários. Repórter Marcela Cunha.
6: O projeto da senadora Lurdinha Pereira, do PSB do Maranhão, inclui entre os segurados especiais da Previdência o artesão que trabalha em regime de economia familiar. O segurado especial é uma categoria da Previdência que reúne trabalhadores que vivem da própria atividade e tem regras específicas de contribuição. Para ser enquadrado nessa categoria, é preciso ter o artesanato artesanato como profissão habitual ou principal meio de vida. Além disso, a renda obtida com a atividade não poderá ultrapassar um salário mínimo. A regra valerá tanto para quem vive no campo quanto nas cidades. A senadora Zenaide Maia, do PSD do Rio Grande do Norte, destaca que, para muitas famílias, o artesanato também representa fonte de renda e sustento.
7: O artesanato não é só beleza, ele é cultura, é renda, é dignidade e é desenvolvimento para muitas comunidades.
6: A condição de artesão deverá ser comprovada de acordo com a Política Nacional do Artesão.
1: Chuvas intensas, secas, enchentes e ondas de calor podem se tornar mais frequentes e intensas com a previsão de um super El Niño.
0: O fenômeno acende o alerta para os impactos no Brasil e o Senado já discute e aprova medidas para preparar o país e reduzir os prejuízos causados por eventos climáticos extremos. Repórter Patrícia Oliveira.
8: A previsão a partir de agora em outubro e para os próximos meses é de chuvas acima da média em partes da região sudeste do Brasil e principalmente no sul, com a possibilidade de ciclones. Enquanto outras regiões, como o Nordeste e a Amazônia, podem enfrentar períodos mais secos e maior risco de queimadas. Um projeto transformado em lei da senadora Tereza Cristina, do Progressistas de Mato Grosso do Sul, impede o bloqueio dos recursos do pagamento do seguro rural para proteger o produtor contra grandes perdas no campo. Outra proposta do senador astronauta Marcos Pontes, do PL de São Paulo, cria uma política nacional com um sistema de informações para prevenção e monitoramento dos riscos de desastres.
9: E isso é extremamente importante para que os nossos municípios fiquem mais preparados para enfrentar situações de emergências climáticas, e elas vão aparecer cada vez mais.
8: O projeto está pronto para votação na Comissão de Constituição e Justiça.
1: Respeitar a vontade do eleitor expressa nas urnas é fundamental para fortalecer a democracia. A avaliação é do presidente do Senado, Davi Alcolumbre, após o primeiro turno das eleições.
0: Ele pediu respeito ao resultado também no segundo turno, marcado para o dia 25 de outubro. Repórter Raíssa Abreu.
10: Ao chegar ao Senado nesta terça-feira para retomar as sessões plenárias, o presidente da Casa, Davi Alcolumbre, cobrou dos brasileiros respeito ao resultado das urnas no segundo turno.
11: Que o povo brasileiro possa, a partir deste segundo turno para presidente, nos estados que teremos segundo turno, fazer a escolha com a sua consciência livre de escolher o que é melhor para o Brasil. Como presidente do Congresso Nacional, eu tenho a convicção, primeiro, que todos nós precisamos respeitar o resultado das urnas. Isso é questão fundamental para o fortalecimento da democracia.
10: O segundo turno das eleições está marcado para 25 de outubro.
1: Já o senador Confúcio Moura, do MDB de Rondônia, defendeu uma atuação política sem radicalização e voltada à solução dos problemas concretos do país. Ele afirmou que o próximo Congresso deve priorizar medidas graduais e destacou a importância da educação, da pesquisa científica e da valorização de professores e pesquisadores.
0: Para Confúcio, governos de diferentes linhas políticas precisam concentrar esforços em fazer o básico bem feito. Ele destacou que é completamente injustificável adotar posturas contrárias ao avanço do conhecimento.
12: Não pode nenhum governo de direita, conservador ou esquerda, no mundo da tecnologia, do avanço da inteligência artificial, de tudo isso, a gente ser contra a pesquisa científica, contra o pesquisador brasileiro, contra o professor. Isso não justifica em nenhum partido do mundo.
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0: De Paula Groba e trabalhos técnicos Eliseu Caires. O Jornal do Senado fica por aqui.

0: pautas prioritárias para o período depois das eleições.
1: Homens brancos e com graduação são maioria entre os deputados eleitos.
0: Primeiro turno teve maior número de abstenções desde a redemocratização.
1: 23 deputados federais vão assumir outros cargos no próximo ano.
0: Boa noite. A partir de 2027, pelo menos 23 deputados que cumpriam o mandato parlamentar na Câmara nesta legislatura vão ocupar outros cargos, como informa o repórter Luiz Cláudio Canuto.
2: 23 deputados federais foram eleitos para outros cargos, como governador, senador e deputado estadual. 17 deputados federais foram eleitos para o Senado e 2 foram eleitos na chapa para o Senado, como suplentes de senador. Em nível estadual, o deputado Zuco, do PL do Rio Grande do Sul, foi eleito em primeiro turno governador do estado. Em Tocantins, o deputado Vicentinho Júnior, do PSDB, disputará o segundo turno contra a senadora professora Dorinha, do União. Segundo o cientista político Paulo Castro, a Câmara dos Deputados costuma ser o ponto de partida para uma carreira política em nível nacional. E é natural que deputados, após algum mandato, passem a disputar vagas no Senado, prefeituras ou governos de estado.
3: Então o eleitor percebe isso, ele sabe que essa atuação política aqui na Câmara dos Deputados também gera muito aprendizado político, consolida também as bases de atuação desses parlamentares nos seus municípios, principalmente depois que nós tivemos aí a possibilidade de flexibilizar, vamos dizer assim, a forma como eles disponibilizam, direcionam emendas parlamentares para os seus eleitores, e o eleitor valoriza essa experiência. Então, é comum, porque dentro da política, né, quem tem mais exposição, quem tem mais presença, costuma sair à frente na eleição. Então, certamente um deputado federal que disputa outro cargo já tem esse recall.
2: 5 deputados federais foram eleitos para assembleias legislativas e 4 ficaram como suplentes nas chapas eleitas para os legislativos estaduais. Outros 31 deputados candidatos não foram eleitos. Da Rádio Câmara de Brasília, Luiz Cláudio Canuto.
0: Eleições.
1: O perfil dos deputados permaneceu quase inalterado em relação às legislaturas anteriores e a maior parte da Câmara segue sendo formada por homens brancos e com nível superior. Saiba mais detalhes sobre o perfil dos parlamentares eleitos na reportagem de Agui Pontes.
4: Com a contagem dos eleitos, a Câmara dos Deputados mantém perfil social majoritariamente branco, masculino e com idade média em torno de 49,9 anos. Segundo o cientista político da Universidade de Brasília, Murilo Mendes, o rosto da Câmara é muito próximo do que ela já vem tendo há muito tempo.
5: A Câmara dos Deputados manteve o mesmo perfil, muito parecido, perfil social de outras legislaturas, majoritariamente formada por homens brancos de ensino superior também, de maior renda.
4: Segundo o último levantamento dos perfis dos deputados, dos 513 representantes na Câmara, 421 possuem ensino superior. Deputados do sexo masculino ocupam 404 cadeiras e 374 dos representantes são brancos. Esses mesmos fatores encontram pouca correspondência na população geral, segundo dados do IBGE. Enquanto deputados com ensino superior são 82,1%, esse mesmo perfil representa 21,4% da população. A população masculina corresponde a 48,5% do povo brasileiro. Já na Câmara, 78,8% dos eleitos são homens. E apesar de 72,9% dos deputados serem brancos, 10,2% dos brasileiros se autodeclaram da mesma forma. Representantes pretos e pardos somam 26,4%, em torno de 1/4 da Câmara. Pessoas indígenas têm 3 representantes, um a menos se comparado à legislatura anterior. E pessoas amarelas de ascendência asiática têm um representante, 2 a menos do que antes da eleição, o deputado Kim Kataguiri, do Missão de São Paulo. Segundo o cientista político Murilo Mendes, apesar do perfil da Câmara se manter muito próximo ao que sempre foi, houve um aumento da presença feminina. Foram mais 19 cadeiras com as eleições de 2026, fazendo com que elas passassem de 17,7% das candidatas eleitas em 2022 para 21,2%.
5: Hoje as mulheres são vitrines eleitorais dos partidos, funcionam como puxadoras de votos em muitos estados. Então, hoje o investimento em candidaturas femininas deixou de ser apenas para cumprir a nominata, para cumprir a cota de gênero. E hoje elas são cabeças de chapa da disputa proporcional.
4: No recorte de faixa etária, a média de 49,9 anos se mantém constante em comparação a outras magistraturas, mas apresenta diversidade de idades na casa. A maior fatia dos deputados, 31%, tem entre 40 e 49 anos. Cerca de 24% tem entre 50 e 59. 17,5% possui entre 60 e 69. Entre 21 e 34 anos, são 9,7%. E 70 anos ou mais, são 6%. Os deputados mais idosos, com 78 anos, são Magna Mofato, do PL de Goiás, e Luiz Carlos Busato, do União do Rio Grande do Sul. O mais jovem, com 21 anos, é Alvinho Lira, do PP de Alagoas. A composição da Câmara contou com uma maioria de deputados reeleitos. Aproximadamente 58% estão renovando o pleito. Da Rádio Câmara, de Brasília, Agui Pontes.
0: Na próxima legislatura, 29 deputados federais voltam a exercer o mandato na Câmara. É o maior número de ex-deputados que retornam à casa desde 2010. Confira os detalhes na reportagem de Antônio Vital.
6: Dos 513 deputados federais eleitos este ano, 29 já tinham exercido o mandato antes e estavam fora da Câmara. Esse número representa menos de 6% do total, mas inclui ex-parlamentares conhecidos em seus estados, como o ex-presidente da Câmara, João Paulo Cunha, do PT de São Paulo, e o ex-líder do governo Bolsonaro na casa, Major Vitor Hugo, do PL de Goiás. Dos ex-deputados que retornam à Câmara, 12 são do PL, 7 do PT, 3 do MDB e os demais do PP, Podemos, União Brasil, Novo, PSD e PRD, com um representante cada. O número de ex-deputados que retornam à Câmara é o maior desde 2010. Em 2010 foram 28 e em 2022 foram 17. Esses deputados não estão incluídos nos cálculos de renovação da Câmara, que só considera os eleitos para o primeiro mandato. Esse número é de 183, o que representa uma taxa de renovação de pouco mais de 35%. Dentre os outros nomes conhecidos que ocuparão cadeiras de deputados no ano que vem, estão Freixo, do PT do Rio de Janeiro, Agnello Queiroz, do PT do Distrito Federal, e subtenente Gonzaga, do PL de Minas Gerais. Para o cientista político Ricardo de João Braga, são políticos experientes que enfrentaram uma tarefa difícil ao se elegerem sem estar ocupando um mandato.
7: Quem estava fora da política no sentido dos cargos teve que subir uma montanha relativamente alta. E quem estava fora da política mesmo, eu acho que teve que trabalhar vários anos para conseguir reconstruir a sua rede de relacionamento. Esse retorno, primeiro, é o reconhecimento do eleitor, ou então é simplesmente até um recall, como a gente costuma dizer, aquela lembrança. Mais uma coisa que é interessante é que é uma volta de parlamentares experientes.
6: Entre os que voltam a exercer um mandato este ano estão apenas três mulheres: Perpétua Almeida, do PCdoB do Acre, professora Rosa Neide, do PT de Mato Grosso, e Rose Modesto, do União de Mato Grosso do Sul. Da Rádio Câmara de Brasília, Antônio Vital.
1: O primeiro turno das eleições registrou o maior número de abstenções desde a redemocratização. Quem explica os detalhes é a repórter Kate Nayane.
8: Neste domingo, o primeiro turno das eleições de 2026 registrou o maior número de abstenções desde 1998. Ao todo, foram 21,08%, o que equivale a 33,4 milhões de eleitores, segundo dados do Sistema de Totalização de Votos do Tribunal Superior Eleitoral. O especialista em relações governamentais, Eduardo Galvão, analisa que o percentual já era esperado, considerando as últimas eleições. Para ele, a alta expectativa dos brasileiros sobre os candidatos causa uma espécie de frustração, o que pode levar o eleitorado a se abster do direito ao voto.
9: Tanto aqui no Brasil, quanto em outros países também da América Latina, que é a alternância muito rápida de poder entre espectros políticos, ou seja, vota-se na direita, não consegue resolver os problemas, vota-se na esquerda tentando resolver os problemas, não se consegue esse resultado, o imediatismo das pessoas, do eleitorado por soluções.
8: Ele afirma ainda que essa expectativa explica não só a alternância no poder, quanto a desmotivação das pessoas para ir às urnas exercer a sua cidadania.
9: Na minha visão, esse dado, ele conversa muito com essa tendência de alternância de poder, porque isso demonstra uma insatisfação muito grande das pessoas, em relação ao ambiente político, em relação aos próprios representantes. Na percepção das pessoas, as demandas sociais não estão sendo atendidas nem por um projeto de governo, nem por outro projeto de governo.
8: Em 2022, a porcentagem de abstenção foi de 20,95% na primeira etapa da votação. Em 2026, 158,7 milhões de eleitores foram considerados aptos a votar. 125 milhões compareceram às urnas. Entre os votantes, 2,2 milhões dos votos foram em branco e 3,6 milhões nulos. Os votos brancos e nulos são geralmente de pessoas que não se identificam com nenhum candidato ou partido. É tido como um voto de protesto e pode demonstrar o descontentamento da população em relação às opções de governantes disponíveis para ocupar as cadeiras do plenário. Da Rádio Câmara de Brasília, Kate Nayane.
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0: Doutor Oliveira Maia, do União da Bahia, é favorável à proposta de emenda à Constituição que limita a alíquota máxima do IPVA a 1% do valor de venda do veículo. A PEC também altera a base de cálculo do imposto para considerar o peso de fábrica do automóvel em vez do valor de mercado.
1: Arthur Oliveira Maia explica que a ideia é tornar a cobrança mais previsível e evitar que o valor do IPVA aumente de forma excessiva em razão do preço do veículo. O texto ainda permite que os estados concedam descontos para veículos menos poluentes.
0: Fernando Coelho Filho, do União de Pernambuco, apoia a criação de uma frente parlamentar em defesa do mutualismo. O colegiado visa garantir uma alternativa viável e competitiva ao mercado tradicional de seguros de veículos.
1: Fernando Coelho Filho ressalta que a iniciativa busca articular ações entre o governo, a iniciativa privada e a sociedade civil para fortalecer o setor. Segundo ele, o colegiado é importante para garantir um ambiente regulamentado que amplia a proteção do patrimônio da população.
0: Agricultura. Gabriel Mota, do União de Roraima, defende a aprovação de projeto que cria um programa nacional de assentamentos produtivos próximos às cidades. A proposta busca ampliar o acesso à terra para famílias vulneráveis, com foco no abastecimento de mercados locais.
1: Gabriel Mota ressalta que os assentamentos poderão receber apoio para assistência técnica, crédito e comercialização da produção. O texto admite lotes menores que 1 hectare, desde que estudos comprovem a viabilidade econômica, ambiental e produtiva da área.
0: Votação. Após o primeiro turno das eleições, os partidos começam a discutir pautas prioritárias. O PL, com a maior bancada eleita para a Câmara e o Senado, defende mais flexibilidade nas relações trabalhistas.
1: A Federação PT, PCdoB, PV, com a segunda maior bancada eleita para a Câmara, diz que o fim da escala 6x1 é uma demanda da sociedade. A repórter Silvia Munhato tem as informações.
11: Com a definição das novas composições da Câmara e do Senado para a próxima legislatura, os partidos já começam a discutir as pautas legislativas prioritárias. A partir da força eleitoral do PL mostrada nas urnas, o deputado Maurício Marcon, do Rio Grande do Sul, vice-líder do partido na Câmara, acredita que haverá menos espaço para medidas que busquem regular as relações trabalhistas, como as discussões sobre a jornada de trabalho máxima.
12: A gente tem exemplos dos Estados Unidos, do Canadá, da Austrália, da Inglaterra, que fazem a questão por horas trabalhadas com os direitos trabalhistas garantidos de forma proporcional, onde as pessoas vão fazer as suas horas de trabalho que assim desejarem. Se quiserem trabalhar 2, 3, 4, 5, 6 dias, elas vão ter a liberdade.
11: Para o deputado Daniel Almeida, do PCdoB da Bahia, vice-líder do governo no Congresso, a sociedade se mostrou favorável ao fim da escala 6x1, porque quer mais tempo livre.
13: Quem está contra isso está contra a evolução natural das coisas, está contra a opinião da sociedade, está contra os trabalhadores brasileiros. Esse debate de que o mercado regula as relações na sociedade, regula as relações no mundo do trabalho, as relações econômicas, é uma falácia. Não é assim que as coisas funciona.
11: Maurício Marcon afirma que o partido deve trabalhar pelo corte de impostos e até para suspender a reforma tributária, aprovada em 2023 pelo Congresso. Outro movimento, segundo ele, será na direção do corte de gastos, além de outras pautas.
14: Fim das decisões monocráticas do Supremo Tribunal Federal, que está lá esperando há muito tempo lá, e a gente precisa votar, redução da maioridade penal. Então a gente tem várias pautas aí para serem aprovadas.
11: Daniel Almeida acredita que o país terá que fazer um enfrentamento mais firme do crime organizado e citou a proposta em discussão que busca reestruturar o sistema de segurança pública.
13: Criou-se o fundo eleitoral, mas a presença do poder econômico e, de forma especial, de setores do crime organizado na vida política está cada vez mais intensa. Então tem que fazer uma reforma política eleitoral.
11: O vice-líder do governo também acredita que será necessária uma discussão sobre o Supremo Tribunal Federal no sentido de fixar mandatos para os ministros. Da Rádio Câmara de Brasília, Silvia Minhato.
0: Segurança Pública. Mário Negromonte Júnior, do PSB da Bahia, apoia a proposta que amplia a coordenação da União na segurança pública e integra os órgãos federais, estaduais e municipais. A PEC também reforça a atuação da Polícia Federal contra organizações criminosas e milícias.
1: Mário Negromonte Júnior destaca ainda a criação da Polícia Viária Federal, com atuação em rodovias, ferrovias e hidrovias, e a inclusão das guardas municipais no sistema de segurança pública. Ele acrescenta que a proposta também prevê recursos para os fundos nacionais da área.
0: Marangoni, do Podemos de São Paulo, é autor de proposta que altera o Código Penal para aumentar a punição a quem comete o crime de ato obsceno em locais de uso coletivo. De acordo com a matéria, a punição passa a ser de 2 a 5 anos de reclusão, além de multa.
1: Marangoni afirma que a medida alcança banheiros, vestiários, escolas, transportes coletivos, centros comerciais e outros espaços frequentados por crianças e adolescentes. Ele considera que esses ambientes exigem proteção reforçada contra a exposição a atos de conteúdo sexual.
0: Marussa Boldrin, do Republicanos de Goiás, propõe criar diretrizes nacionais para transformar as salas Lilás em uma política de atendimento humanizado a mulheres e meninas vítimas de violência. A implantação seria gradual, respeitando a autonomia de estados e municípios.
1: A proposta relatada por Marussa Boldrin na Comissão de Saúde garante acolhimento, escuta especializada e integração com a rede de proteção. Também prevê treinamento contínuo das equipes e protocolos nacionais para orientar o atendimento às vítimas.
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0: PT de Mato Grosso do Sul apoia o projeto que regulamenta a aposentadoria especial por penosidade no regime geral de previdência social. A proposta define o conceito de penosidade e estabelece critérios para a concessão do benefício.
1: O texto de Vanderlobé prevê a aposentadoria após 25 anos de trabalho em condições de grande desgaste físico ou mental, mediante comprovação por perícia técnica. O projeto também cria regras específicas para motoristas do transporte rodoviário comprovarem o direito ao benefício.
0: Termina agora o Jornal Câmara dos Deputados, produzido pela Rádio Câmara, com trabalhos técnicos de Everson Unari e apresentação de Luciana Vieira e José Carlos Andrade. Uma ótima noite para você.
1: A Voz do Brasil volta amanhã. Uma boa noite para você.
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0: Boa noite, amigos ouvintes. Começando o nosso programa Gold Night, a apresentação Messias Rocha, levando para vocês sucessos nacionais e internacionais. Vamos começar hoje com linda canção de Alice Cooper, a música You Gone Say Me Now. Para vocês, agora quando são exatamente 20 horas e 6 minutos.
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0: Caxias e Terezinha.
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0: Programa Golden Age, apresentação Messias Rocha. Levando para você sucessos nacionais e internacionais, o melhor da boa música. Então você, amigo ouvinte que está curtindo o nosso programa, não deixe de participar através do nosso telefone, com o DDD 88, número 99917-1040. É só você ligar e participar do nosso programa. Bem, nós temos nossos aniversariantes de hoje. Temos Francisco do Teteu, lá da Avenida Santo Antônio, Antônia Juliana Leopoldino. Temos também Maria Souza, Nonato Timbó, Bené Paiva, Paloma Rodrigues, da Rua Coronel Alfredo Silvano, Moisés Paiva, da Rua Pedro Rodrigues, e Chaguinha Rodrigues, lá do bairro Vermelho, Antônio Moraes, da Rua Rita Martins. Bem, amigos ouvintes, vamos começar agora a curtir June Wiggeman com uma das músicas mais lindas da história da música internacional.
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